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1: Olá, amigos do Brasil e demais países de língua portuguesa. Está no ar o programa brasileiro da Rádio Vaticano, Vatican News, desta segunda-feira, 21 de setembro. A partir de agora, você acompanha as principais notícias do Papa, da Santa Sé e da Igreja no mundo. Com você nesta edição, Túlio Fonseca, e na assessoria técnica, Bruno Orti. Abrimos nosso programa recordando a festa litúrgica do apóstolo e evangelista São Mateus. Coletor de impostos em Cafarnaum, era publicano e desprezado pelo povo por fazer parte dos romanos opressores. Certo dia, ouviu a voz de um homem que lhe disse: "Segue-me." Ele se levantou e o seguiu para sempre. Aquele homem era Jesus. São Mateus, rogai por nós. E passamos agora aos destaques desta edição. Manhã de muitos compromissos para o Papa Leão XIV. O Santo Padre recebeu em audiência as participantes da Assembleia da Federação das Monjas Clarissas Capuchinhas da Itália. No encontro, reiterou que as vocações não nascem de estratégias nem de campanhas planejadas, mas da oração. Leão XIV também visitou o edifício onde funciona o Dicastério para a Cultura e Educação. O pontífice foi recebido pelo prefeito, cardeal José Tolentino de Mendonça, e saudou os funcionários do organismo Vaticano. E ainda, em carta dirigida aos bispos da América Latina e do Caribe, o Papa pediu aos pastores que não

0: não abandonem o rebanho que lhes foi confiado. Fique conosco, o nosso programa está no ar. Olá, seja novamente bem-vindo ao programa produzido pela Redação Brasileira. Entre os compromissos da agenda do Papa, nesta segunda-feira, esteve um encontro com as monjas Clarissas Capuchinhas. Leão XIV recordou que a diminuição das vocações deve impulsionar as religiosas à renovação. Vamos ouvir Mariângela Jaguraba.
1: O Papa Leão XIV recebeu em audiência nesta segunda-feira na Sala do Consistório, no Vaticano, as participantes da Assembleia da Federação das Monjas Clarissas Capuchinhas da Itália. O pontífice iniciou seu discurso partindo da liturgia desta segunda-feira, festa de São Mateus, apóstolo e evangelista. Na carta aos Efésios, São Paulo diz: comportem-se de modo digno da vocação que receberam, sejam humildes, amáveis, pacientes e suportem-se uns aos outros no amor, assim como a vocação de vocês os chamou a uma só esperança. Segundo o Papa, estas palavras são um convite à fidelidade, ao qual a Federação das Monjas Clarissas Capuchinhas da Itália responde, segundo o carisma de Santa Clara e São Francisco, na oração contemplativa, na pobreza e na total adesão ao Evangelho. Para este fim, é louvável o seu trabalho de revisão e atualização das constituições que sintetizam as contribuições de muitos, disse o Papa. Elas reafirmam que a primeira e principal tarefa de todos os religiosos é a contemplação das realidades divinas e a constante união com Deus na oração, como escreveu Santa Clara à Beata Inês da Boêmia. Coloca a tua mente no espelho da eternidade, coloca a tua alma no esplendor da glória, coloca o teu coração na imagem da substância divina e transforma-te completamente, pela contemplação, na imagem da sua divindade. Com as palavras de Santa Clara, coloca a tua mente no espelho da eternidade, Leão XIV convidou a Federação das Monjas Clarissas Capuchinhas da Itália a olhar tanto para o presente, com as suas tragédias e incertezas, quanto para os desafios do seu pequeno mundo, rico do seu passado e chamado a olhar para o futuro com esperança. O número reduzido de vocações poderia levar algumas pessoas ao fechamento ou ao isolamento, disse o Papa, acrescentando:
2: la riduzione numerica delle comunità e il timore che ne deriva di perdere la propria autonomia.
1: A redução numérica das comunidades e o consequente medo de perder a sua autonomia não deve perturbar ou tirar a esperança, mas sim impelir a renovar a própria vida e a um compromisso ainda maior com o acompanhamento espiritual de quem bate à porta dos mosteiros, a fazer crescer comunidades alegres e vivas onde se experimenta a intimidade com Deus, a bondade, a comunhão e relações autênticas. As vocações não nascem da aplicação de estratégias organizacionais nem de campanhas cuidadosamente planejadas, mas da oração, da familiaridade com o Evangelho, do silêncio, da capacidade de acolher com as próprias imperfeições e do sentir-se parte de um todo que cria a unidade. Para isso, o Senhor não nos pede que sejamos perfeitos, mas que nos deixemos moldar humildemente pela sua graça dia após dia, disse ainda Leão XIV. A seguir, o Papa abordou outro tema importante, a formação, tanto inicial quanto permanente. Formem-se e formem para uma clausura vivida em espírito de comunhão profunda umas com as outras e com a Igreja, para um silêncio que, numa sociedade dominada pela pressa e pelo ruído, desperte a necessidade de tempos e espaços para parar, discernir, sem medo de perder o momento fugaz. Formadas na escola do Evangelho, o Senhor as chama a serem suas testemunhas no silêncio e na contemplação, colocando-as na história como memória viva e profética da Boa Nova, disse o pontífice, acrescentando:
2: come sorelle di Santa Chiara, poi voi avete un messaggio speciale da annunciare.
1: Como irmãs de Santa Clara, vocês têm uma mensagem especial a anunciar, que passa antes de tudo pela observância da regra e das constituições. Faz parte do seu ser e da sua missão viver o Evangelho, abandonando tudo o que é do mundo, voltadas total e constantemente para o primeiro e único amor de sua vida. Isso implica sobriedade, desapego das coisas, entrega de si na obediência, transparência, numa vida simples, mas também radical e exigente, sinal precioso de fidelidade, especialmente num mundo globalizado e inquieto, no qual parece que se perderam o gosto e a capacidade de criar raízes. O Papa concluiu indicando a escuta recíproca, a coinonia como comunhão de propósitos para evitar o isolamento, a diaconia para servir e trabalhar juntas e a martiria para testemunhar o Evangelho como caminhos seguros para a caminhada da Federação das Monjas Clarissas Capuchinhas da Itália.

0: Outro compromisso do Santo Padre foi a visita aos funcionários do Dicastério para a Cultura e a Educação do Vaticano. A reportagem é da colega Andressa Collet.
1: O Papa Leão XIV, como último compromisso da agenda da manhã desta segunda-feira, visitou as dependências do Dicastério para a Cultura e a Educação do Vaticano. Segundo o comunicado oficial, o pontífice chegou ao local por volta das 11h30 da manhã, do horário italiano, e foi recebido pelo prefeito, o cardeal José Tolentino de Mendonça, acompanhado pelos secretários Dom Paul Tighe e Dom Carlo Maria Polvani. A visita ao Dicastério durou cerca de uma hora e, segundo alguns colaboradores, foi um encontro marcado pela simplicidade e humildade, mas ao mesmo tempo intenso. De fato, como descreve o comunicado, o Papa saudou todos os funcionários e colaboradores presentes no local de trabalho em um clima de grande cordialidade. O pontífice primeiramente parou na capela para um momento de oração. Ao percorrer os corredores do dicastério, o cardeal português explicou ao Papa sobre a Trienal de Arte das Universidades Católicas, divulgada no local através de painéis, que teve abertura oficial em 27 de agosto na Pontifícia Universidade Católica do Rio de Janeiro, com término previsto em 2027 em Veneza. A iniciativa internacional envolve mais de 100 artistas, 15 curadores e 7 universidades de diferentes países, além do Brasil e da Itália. Estão envolvidas instituições do Chile, da Colômbia, dos Estados Unidos, de Portugal e de Angola. O projeto coletivo, produzido pelo próprio Dicastério para a Cultura e a Educação, com curadoria de Nuno Crespo, está articulado em 7 capítulos concebidos como exercícios de empatia e explora o papel da arte na abordagem das questões mais urgentes do nosso tempo por meio de exposições, publicações e programas públicos. Só no Rio, por exemplo, a mostra Respiração, da PUC-Rio, será realizada até 15 de novembro. Ao encontrar funcionários e colaboradores, segundo o comunicado, o Papa proferiu um breve discurso de encorajamento ao empenho diário e ao serviço à Igreja e ao mundo inteiro, dirigindo aos presentes palavras de gratidão e reconhecimento. O pontífice também destacou a importância do trabalho realizado em todo o mundo para difundir a missão da educação católica e a responsabilidade pela cultura, que por meio do esporte e da arte gerou tantas oportunidades de encontro, promovendo o diálogo através de uma linguagem universal capaz de transmitir a todos os valores do humanismo. Por fim, Leão XIV também lembrou que o trabalho da Cúria Romana é um instrumento precioso para transmitir a mensagem fundamental da Igreja, a fé. E a bênção do Papa aos funcionários e colaboradores do Dicastério para a Cultura e a Educação e aos familiares encerrou a visita. O Dicastério é constituído pela Seção para a Cultura, que promove e implementa as relações entre a Santa Sé e o mundo da cultura, a animação pastoral e valorização do patrimônio cultural, e pela Seção para a Educação, que desenvolve os princípios fundamentais da educação em relação às escolas, aos institutos de estudos superiores e investigação católicos e eclesiásticos, além de ter a competência para tratar dos recursos hierárquicos em tais matérias.
2: Disse Jesus: se vocês se apegarem à minha palavra, serão meus discípulos.
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0: E agora a Silvonei José nos apresenta o conteúdo da Carta de Leão XIV aos bispos da América Latina e do Caribe.
4: Papa Leão XIV, tantas vozes reivindicam autoridade sobre fiéis. O bispo oferece um ensinamento claro. Em uma carta aos bispos da América Latina e do Caribe, por ocasião do terceiro centenário da canonização do padroeiro São Turíbio de Mogrovejo, o Papa releu o ministério à luz do rito de acolhimento em sua igreja catedral. Ele os adverte contra um abandono do rebanho, que pode começar quando o confronto, o medo ou os próprios interesses pesam mais do que o bem dos fiéis. Além disso, exorta-os a cuidar da vida interior, sem jamais relegar a oração a um papel secundário. Queridos irmãos, no episcopado, escreveu o Papa, por ocasião do terceiro centenário da canonização de São Turíbio de Mogrovejo, padroeiro dos bispos da América Latina, atendendo ao pedido do episcopado peruano, saúdo-vos com afeto no Senhor e agradeço o serviço que prestais dia após dia. Ao dirigir-vos essas palavras, escreveu o Papa, renova-se no meu coração a gratidão pelo privilégio de ter exercido o ministério episcopal no Peru. Ali, conheci de perto a fé de um povo de quem recebi muito, compreendendo melhor o que significa ser pastor. Essa experiência aproximou-me de modo particular de São Turíbio, também ele vindo de longe para uma terra que, através da caridade pastoral, adotou como sua. Os meus antecessores, continuou o Papa na sua carta, debruçaram-se amplamente sobre a figura do excelso metropolita de Lima, recordando o seu zelo evangelizador, o seu empenho na edificação e renovação da vida eclesial e a sua proximidade aos mais pobres e vulneráveis. Sem me deter agora na sua biografia, gostaria de contemplar, disse o Papa, o seu ministério à luz de um sinal que nos remete para a própria origem da nossa missão, a recepção do bispo na sua igreja catedral. Para a visita pastoral a uma comunidade, prevê-se um rito semelhante, como se a igreja quisesse recordar ao prelado, uma e outra vez, o significado daquela primeira entrada. O que a liturgia expressa em poucos gestos. O apóstolo dos Andes foi-o tornando realidade ao longo dos seus anos de pastor. A melhor maneira de honrar a sua memória será imitá-lo, deixando-nos interpelar pela forma como ele viveu o ministério que também nós recebemos. O rito, disse nas suas palavras Leão XIV, começa à porta da catedral. Ali o novo bispo é recebido pela igreja, a qual foi enviado. Ainda diante da porta da catedral, o bispo recebe um crucifixo e beija-o. A igreja coloca diante dele aquele que amou aos seus até o fim. Esse gesto contém uma promessa de entrega. Em seguida, o bispo recebe a água benta, asperge-se a si próprio e aos presentes. O gesto remete-o à fonte comum do batismo. Antes de ser pastor e discípulo, antes de presidir ao povo de Deus, conta-se entre os batizados, tornados filhos em Cristo. O rito continua conduzindo o bispo à frente do sacrário, onde se ajoelha e adora. Antes de iniciar o seu ministério, detém-se em silêncio perante o Santíssimo. Depois de revestir-se com as vestes litúrgicas, o bispo aproxima-se do altar e beija-o. É o próprio Senhor, perante quem acabara de se ajoelhar, agora contemplado como aquele que reúne a sua igreja em torno a si e faz dela o único corpo. Posteriormente, dirige-se à cátedra e são lidas as cartas apostólicas. O clero e os fiéis aproximam-se depois para lhe manifestarem obediência e respeito. Após a proclamação do Evangelho, o bispo dirige pela primeira vez a palavra ao seu povo. Terminados os ritos de acolhimento, celebrada a liturgia da palavra, chega o momento da apresentação dos dons, o ofertório. A própria celebração, destaca ainda o Papa no seu texto, mostra onde esta fecundidade tem a sua fonte. Na missa, o único sacrifício de Cristo é atualizado sacramentalmente pela salvação do mundo, enquanto o povo é associado à oferenda do seu Senhor. A geografia espiritual da Igreja na América Latina, destaca ainda o Papa na sua carta, é marcada por pastores que tornaram visível essa união entre o altar e a vida. A figura de São Toríbio, portanto, não está isolada. Ao longo dos séculos, em diferentes regiões do continente, foi tomando forma uma verdadeira constelação de bispos que a Igreja venera como santos e beatos.

0: E segunda-feira é dia do especial Memória Histórica com Jackson Erpen e Padre Gerson Schmidt. O tema de hoje, Padre Landel de Moura, provas incontestes do inventor da rádio. Vamos ouvir.
1: A trajetória do padre Roberto Landel de Moura ultrapassou os limites do ministério religioso e alcançou o campo da ciência e da inovação. Registros históricos permitem reconstruir experiências realizadas por Landel ainda no final do século XIX e início do século XX, quando a transmissão sem fio começava a transformar o mundo das comunicações. Uma notícia publicada pelo Jornal do Comércio em junho de 1900 documenta uma demonstração realizada pelo sacerdote no Alto de Santana, em São Paulo, diante do representante do governo britânico, P.C. Lupton, sua família e de outras testemunhas. Segundo o jornal, Padre Landel apresentou aparelhos, sua invenção, destinados a demonstrar fenômenos relacionados à propagação do som, da luz e da eletricidade através do espaço, da terra e do elemento aquoso. O registro, preservado nas páginas da imprensa da época, constitui uma das peças documentais importantes para compreender a trajetória de um sacerdote que, em meio a dificuldades financeiras, incompreensão e sacrifícios pessoais, dedicou parte de sua vida à investigação científica e às possibilidades da comunicação sem fios. Dando sequência à sua série de programas de resgate da memória do sacerdote cientista gaúcho, Padre Gerson Schmidt nos propõe hoje provas incontestes do invento do rádio. Vamos ouvir.
2: Hernani Fornari é autor do livro antigo de 1960, O Incrível Padre Landel de Moura, História Triste de um Inventor Brasileiro, Editora Globo, Rio de Janeiro, Porto Alegre, São Paulo. Este livro rendeu 5 novos livros escritos pelo jornalista paulista Hamilton Almeida, o mais dedicado biógrafo brasileiro de padre Landel de Moura, há mais de 40 anos, autor de vários livros, artigos e números sobre a vida e obra do inventor, alguns já traduzidos para a língua inglesa e também em alemão. Lúcia Maria Landel de Moura, professora de biologia aposentada e sobrinha neta do padre Landel, e tem acompanhado esse nosso resgate histórico do padre cientista e demonstra a grandeza da alma, o magnanismo do nosso inesquecível tio avô, como declara, que colocou sua vocação sacerdotal acima da fama como cientista, onde ele teria recebido com certeza o prêmio Nobel de 1909, que foi dado a Marconi por seu telégrafo sem fio, que não transmitiu a voz, como o rádio do padre Landel de Moura. Escreve num desabafo, querendo fazer jus à verdadeira história a ser melhor contada, resgatada e rebatizada. Ainda diz assim a sobrinha neta do inventor: nosso país perdeu uma grande oportunidade de receber esse destaque mundial na área da atual wireless que tanto usufruímos hoje em dia. Dessa descoberta fez derivar o sábio brasileiro às surpreendentes invenções, e a história desta terra um dia o consagrará, quando o tempo e os fatos justificarem o imenso mérito de suas obras maravilhosas. Hernani Fornari diz assim em seu pioneiro livro científico: bem haja o grande físico-químico brasileiro que deu ao estudo e à resolução dos mais profundos problemas físico-químicos o fruto inteiro de sua vida, e aos 39 anos de idade descobre novas leis relativas a esse fluido levíssimo que enche o espaço universal, enfeixando-as e ordenando-as com precisão matemática dentro de sua soberba e belíssima teoria, por ele mesmo denominada Telúrio etérea, como resultado de seu assíduo estudo acerca da unidade das forças físicas. Assim se expressa o autor. Seja-me permitido agora consignar nessas colunas os muito felizes resultados que obteve, faz 6 meses, meu reverendíssimo amigo Padre Landel, experimentando no Alto de Santana, em São Paulo, na presença do cônsul britânico, senhor C.P. Lupton, e outras muitas pessoas, diversos aparelhos de telefonia e telegrafia com e sem fios, tudo como constam os artigos do Jornal do Comércio do Rio, dos dias 10 a 16 de julho deste ano, ou seja, 1900. Mas quantos e que cruéis sacrifícios de tempo, de dinheiro e de saúde custam ao reverendo Padre Landel as suas invejáveis conquistas científicas? Já agora, cheios de ansiedade, dirigimos-nos imediatamente ao arquivo do Jornal do Comércio e, excitados, pusemos-nos a manusear a coleção relativa ao ano de 1900. E lá estavam, efetivamente, nos dias 10 e 16 de junho, não de julho, como consta no artigo, as citações pelo entusiasta e indignado Dr. Botet, confirmando o êxito das demonstrações científicas do padre, que, possivelmente por ser espanhol, o correspondente desse jornal em São Paulo, talvez o próprio Dr. Botet, é mencionado apenas o sobrenome materno Landel. Assim está redigido texto do jornal, que é inconteste porque impresso e documentado. No Alto de Santana, cidade de São Paulo, o padre Roberto Landel fez uma experiência particular com vários aparelhos de sua invenção no intuito de demonstrar algumas leis por ele descobertas no estudo da propaganda do som, da luz e da eletricidade, através do espaço, da terra e do elemento aquoso, as quais foram coroadas de brilhante êxito. Esses aparelhos, eminentemente práticos, são como tantos corolários deduzidos das leis supricitadas. Assistiram a esta prova, entre outras pessoas, o senhor Lupton, representante do governo britânico, e sua família.

E o programa em português da Rádio Vaticano, Vatican News, desta segunda-feira, 21 de setembro, vai ficando por aqui. Agradecemos, como sempre, a sua companhia e a sua sintonia. Nos encontramos amanhã, neste mesmo horário. Até lá!

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1: Olá, amigos do Brasil e demais países de língua portuguesa. Está no ar o programa brasileiro da Rádio Vaticano, Vatican News, desta segunda-feira, 21 de setembro. A partir de agora, você acompanha as principais notícias do Papa, da Santa Sé e da Igreja no mundo. Com você nesta edição, Túlio Fonseca, e na assessoria técnica, Bruno Orti. Abrimos nosso programa recordando a festa litúrgica do apóstolo e evangelista São Mateus. Coletor de impostos em Cafarnaum, era publicano e desprezado pelo povo por fazer parte dos romanos opressores. Certo dia, ouviu a voz de um homem que lhe disse: "Segue-me." Ele se levantou e o seguiu para sempre. Aquele homem era Jesus. São Mateus, rogai por nós. E passamos agora aos destaques desta edição. Manhã de muitos compromissos para o Papa Leão XIV. O Santo Padre recebeu em audiência as participantes da Assembleia da Federação das Monjas Clarissas Capuchinhas da Itália. No encontro, reiterou que as vocações não nascem de estratégias nem de campanhas planejadas, mas da oração. Leão XIV também visitou o edifício onde funciona o Dicastério para a Cultura e Educação. O pontífice foi recebido pelo prefeito, cardeal José Tolentino de Mendonça, e saudou os funcionários do organismo Vaticano. E ainda, em carta dirigida aos bispos da América Latina e do Caribe, o Papa pediu aos pastores que não abandonem o rebanho que lhes foi confiado. Fique conosco, o nosso programa está no ar. Olá, seja novamente bem-vindo ao programa produzido pela Redação Brasileira. Entre os compromissos da agenda do Papa, nesta segunda-feira, esteve um encontro com as monjas Clarissas Capuchinhas. Leão XIV recordou que a diminuição das vocações deve impulsionar as religiosas à renovação. Vamos ouvir Mariângela Jaguraba.
2: O Papa Leão XIV recebeu em audiência nesta segunda-feira na Sala do Consistório, no Vaticano, as participantes da Assembleia da Federação das Monjas Clarissas Capuchinhas da Itália. O pontífice iniciou seu discurso partindo da liturgia desta segunda-feira, festa de São Mateus, apóstolo e evangelista. Na carta aos Efésios, São Paulo diz: "Comportem-se de modo digno da vocação que receberam. Sejam humildes, amáveis, pacientes e suportem-se uns aos outros no amor, assim como a vocação de vocês os chamou a uma só esperança." Segundo o Papa, estas palavras são um convite à fidelidade, ao qual a Federação das Monjas Clarissas Capuchinhas da Itália responde, segundo o carisma de Santa Clara e São Francisco, na oração contemplativa, na pobreza e na total adesão ao Evangelho. Para este fim, é louvável o seu trabalho de revisão e atualização das constituições, que sintetizam as contribuições de muitos, disse o Papa. Elas reafirmam que a primeira e principal tarefa de todos os religiosos é a contemplação das realidades divinas e a constante união com Deus na oração, como escreveu Santa Clara à Beata Inês da Boêmia: "Coloca a tua mente no espelho da eternidade, coloca a tua alma no esplendor da glória, coloca o teu coração na imagem da substância divina e transforma-te completamente, pela contemplação, na imagem da sua divindade." Com as palavras de Santa Clara, "coloca a tua mente no espelho da eternidade", Leão XIV convidou a Federação das Monjas Clarissas Capuchinhas da Itália a olhar tanto para o presente, com as suas tragédias e incertezas, quanto para os desafios do seu pequeno mundo, rico do seu passado e chamado a olhar para o futuro com esperança. O número reduzido de vocações poderia levar algumas pessoas ao fechamento ou ao isolamento, disse o Papa, acrescentando:
3: "La riduzione numerica delle comunità e il timore che ne deriva di perdere la propria autonomia."
2: A redução numérica das comunidades e o consequente medo de perder a sua autonomia não deve perturbar ou tirar a esperança, mas sim impelir a renovar a própria vida e a um compromisso ainda maior com o acompanhamento espiritual de quem bate à porta dos mosteiros, a fazer crescer comunidades alegres

0: e vivas, onde se experimenta a intimidade com Deus, a bondade, a comunhão e relações autênticas. As vocações não nascem da aplicação de estratégias organizacionais nem de campanhas cuidadosamente planejadas, mas da oração, da familiaridade com o Evangelho, do silêncio, da capacidade de acolher com as próprias imperfeições e do sentir-se parte de um todo que cria a unidade. Para isso, o Senhor não nos pede que sejamos perfeitos, mas que nos deixemos moldar humildemente pela sua graça dia após dia, disse ainda Leão XIV. A seguir, o Papa abordou outro tema importante, a formação, tanto inicial quanto permanente. Formem-se e formem para uma clausura vivida em espírito de comunhão profunda umas com as outras e com a Igreja, para um silêncio que, numa sociedade dominada pela pressa e pelo ruído, desperte a necessidade de tempos e espaços para parar, discernir, sem medo de perder o momento fugaz. Formadas na escola do Evangelho, o Senhor as chama a serem suas testemunhas no silêncio e na contemplação, colocando-as na história como memória viva e profética da Boa Nova, disse o pontífice, acrescentando.
1: Como sorelle di Santa Chiara, poi voi avete un messaggio speciale da annunciare.
0: Como irmãs de Santa Clara, vocês têm uma mensagem especial a anunciar que passa, antes de tudo, pela observância da regra e das constituições. Faz parte do seu ser e da sua missão viver o Evangelho, abandonando tudo o que é do mundo, voltadas total e constantemente para o primeiro e único amor de sua vida. Isso implica sobriedade, desapego das coisas, entrega de si na obediência, transparência, numa vida simples, mas também radical e exigente, sinal precioso de fidelidade, especialmente num mundo globalizado e inquieto, no qual parece que se perderam o gosto e a capacidade de criar raízes. O Papa concluiu indicando a escuta recíproca, a coinonia como comunhão de propósitos para evitar o isolamento, a diaconia para servir e trabalhar juntas e a martiria para testemunhar o Evangelho como caminhos seguros para a caminhada da Federação das Monjas Clarissas Capuchinhas da Itália.

0: Outro compromisso do Santo Padre foi a visita aos funcionários do Dicastério para a Cultura e a Educação do Vaticano. A reportagem é da colega Andressa Collet.
1: O Papa Leão XIV, como último compromisso da agenda da manhã desta segunda-feira, visitou as dependências do Dicastério para a Cultura e a Educação do Vaticano. Segundo o comunicado oficial, o pontífice chegou ao local por volta das 11h30 da manhã, do horário italiano, e foi recebido pelo prefeito, o cardeal José Tolentino de Mendonça, acompanhado pelos secretários Dom Paul Tigue e Dom Carlo Maria Polvani. A visita ao Dicastério durou cerca de uma hora e, segundo alguns colaboradores, foi um encontro marcado pela simplicidade e humildade, mas ao mesmo tempo intenso. De fato, como descreve o comunicado, o Papa saudou todos os funcionários e colaboradores presentes no local de trabalho em um clima de grande cordialidade. O pontífice primeiramente parou na capela para um momento de oração. Ao percorrer os corredores do dicastério, o cardeal português explicou ao Papa sobre a Trienal de Arte das Universidades Católicas, divulgada no local através de painéis, que teve abertura oficial em 27 de agosto na Pontifícia Universidade Católica do Rio de Janeiro, com término previsto em 2027 em Veneza. A iniciativa internacional envolve mais de 100 artistas, 15 curadores e 7 universidades de diferentes países, além do Brasil e da Itália. Estão envolvidas instituições do Chile, da Colômbia, dos Estados Unidos, de Portugal e de Angola. O projeto coletivo, produzido pelo próprio Dicastério para a Cultura e a Educação, com curadoria de Nuno Crespo, está articulado em 7 capítulos concebidos como exercícios de empatia e explora o papel da arte na abordagem das questões mais urgentes do nosso tempo por meio de exposições, publicações e programas públicos. Só no Rio, por exemplo, a mostra Respiração, da PUC-Rio, será realizada até 15 de novembro. Ao encontrar funcionários e colaboradores, segundo o comunicado, o Papa proferiu um breve discurso de encorajamento ao empenho diário e ao serviço à Igreja e ao mundo inteiro, dirigindo aos presentes palavras de gratidão e reconhecimento. O pontífice também destacou a importância do trabalho realizado em todo o mundo para difundir a missão da educação católica e a responsabilidade pela cultura, que por meio do esporte e da arte gerou tantas oportunidades de encontro, promovendo o diálogo através de uma linguagem universal capaz de transmitir a todos os valores do humanismo. Por fim, Leão XIV também lembrou que o trabalho da Cúria Romana é um instrumento precioso para transmitir a mensagem fundamental da Igreja, a fé. E a bênção do Papa aos funcionários e colaboradores do Dicastério para a Cultura e a Educação e aos familiares encerrou a visita. O Dicastério é constituído pela Seção para a Cultura, que promove e implementa as relações entre a Santa Sé e o mundo da cultura, a animação pastoral e valorização do patrimônio cultural, e pela Seção para a Educação, que desenvolve os princípios fundamentais da educação em relação às escolas, aos institutos de estudos superiores e investigação católicos e eclesiásticos, além de ter a competência para tratar dos recursos hierárquicos em tais matérias.
2: Disse Jesus: se vocês se apegarem à minha palavra, serão meus discípulos.
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0: E agora a Silvonei José nos apresenta o conteúdo da Carta de Leão XIV aos bispos da América Latina e do Caribe.
4: Papa Leão XIV, tantas vozes reivindicam autoridade sobre fiéis. O bispo oferece um ensinamento claro. Em uma carta aos bispos da América Latina e do Caribe, por ocasião do terceiro centenário da canonização do padroeiro São Turíbio de Mogrovejo, o Papa releu o ministério à luz do rito de acolhimento em sua igreja catedral. Ele os adverte contra um abandono do rebanho, que pode começar quando o confronto, o medo ou os próprios interesses pesam mais do que o bem dos fiéis. Além disso, exorta-os a cuidar da vida interior, sem jamais relegar a oração a um papel secundário. Queridos irmãos, no episcopado, escreveu o Papa, por ocasião do terceiro centenário da canonização de São Turíbio de Mogrovejo, padroeiro dos bispos da América Latina, atendendo ao pedido do episcopado peruano, saúdo-vos com afeto no Senhor e agradeço o serviço que prestais dia após dia. Ao dirigir-vos essas palavras, escreveu o Papa, renova-se no meu coração a gratidão pelo privilégio de ter exercido o ministério episcopal no Peru. Ali, conheci de perto a fé de um povo de quem recebi muito, compreendendo melhor o que significa ser pastor. Essa experiência aproximou-me de modo particular de São Turíbio. Também ele, vindo de longe, para uma terra que, através da caridade pastoral, adotou como sua. Os meus antecessores, continuou o Papa na sua carta, debruçaram-se amplamente sobre a figura do excelso metropolita de Lima, recordando o seu zelo evangelizador, o seu empenho na edificação e renovação da vida eclesial e a sua proximidade aos mais pobres e vulneráveis. Sem me deter agora na sua biografia, gostaria de contemplar, disse o Papa, o seu ministério à luz de um sinal que nos remete para a própria origem da nossa missão, a recepção do bispo na sua igreja catedral. Para a visita pastoral a uma comunidade, prevê-se um rito semelhante, como se a igreja quisesse recordar ao prelado, uma e outra vez, o significado daquela primeira entrada. O que a liturgia expressa em poucos gestos. O apóstolo dos Andes foi-o tornando realidade ao longo dos seus anos de pastor. A melhor maneira de honrar a sua memória será imitá-lo, deixando-nos interpelar pela forma como ele viveu o ministério que também nós recebemos. O rito, disse nas suas palavras Leão XIV, começa à porta da catedral. Ali o novo bispo é recebido pela igreja, a qual foi enviado. Ainda diante da porta da catedral, o bispo recebe um crucifixo e beija-o. A igreja coloca diante dele aquele que amou aos seus até o fim. Esse gesto contém uma promessa de entrega. Em seguida, o bispo recebe a água benta, asperge-se a si próprio e aos presentes. O gesto remete-o à fonte comum do batismo. Antes de ser pastor e discípulo, antes de presidir ao povo de Deus, conta-se entre os batizados, tornados filhos em Cristo. O rito continua conduzindo o bispo à frente do sacrário, onde se ajoelha e adora. Antes de iniciar o seu ministério, detém-se em silêncio perante o Santíssimo. Depois de revestir-se com as vestes litúrgicas, o bispo aproxima-se do altar e beija-o. É o próprio Senhor, perante quem acabara de se ajoelhar, agora contemplado como aquele que reúne a sua igreja em torno a si e faz dela um único corpo. Posteriormente, dirige-se à cátedra e são lidas as cartas apostólicas. O clero e os fiéis aproximam-se depois para lhe manifestarem obediência e respeito. Após a proclamação do Evangelho, o bispo dirige pela primeira vez a palavra ao seu povo. Terminados os ritos de acolhimento, celebrada a liturgia da palavra, chega o momento da apresentação dos dons, o ofertório. A própria celebração, destaca ainda o Papa no seu texto, mostra onde esta fecundidade tem a sua fonte. Na missa, o único sacrifício de Cristo é atualizado sacramentalmente pela salvação do mundo, enquanto o povo é associado à oferenda do seu Senhor. A geografia espiritual da Igreja na América Latina, destaca ainda o Papa na sua carta, é marcada por pastores que tornaram visível essa união entre o altar e a vida. A figura de São Toríbio, portanto, não está isolada. Ao longo dos séculos, em diferentes regiões do continente, foi tomando forma uma verdadeira constelação de bispos que a Igreja venera como santos e beatos.

0: E segunda-feira é dia do especial Memória Histórica com Jackson Erpen e Padre Gerson Schmidt. O tema de hoje, Padre Landel de Moura, provas incontestes do inventor da rádio. Vamos ouvir.
1: A trajetória do padre Roberto Landel de Moura ultrapassou os limites do ministério religioso e alcançou o campo da ciência e da inovação. Registros históricos permitem reconstruir experiências realizadas por Landel ainda no final do século XIX e início do século XX, quando a transmissão sem fio começava a transformar o mundo das comunicações. Uma notícia publicada pelo Jornal do Comércio em junho de 1900 documenta uma demonstração realizada pelo sacerdote no Alto de Santana, em São Paulo, diante do representante do governo britânico, P.C. Lupton, sua família e de outras testemunhas. Segundo o jornal, Padre Landel apresentou aparelhos, sua invenção, destinados a demonstrar fenômenos relacionados à propagação do som, da luz e da eletricidade através do espaço, da terra e do elemento aquoso. O registro, preservado nas páginas da imprensa da época, constitui uma das peças documentais importantes para compreender a trajetória de um sacerdote que, em meio a dificuldades financeiras, incompreensão e sacrifícios pessoais, dedicou parte de sua vida à investigação científica e às possibilidades da comunicação sem fios. Dando sequência à sua série de programas de resgate da memória do sacerdote cientista gaúcho, Padre Gerson Schmidt nos propõe hoje provas incontestes do invento do rádio. Vamos ouvir.
2: Hernani Fornari é autor do livro antigo de 1960, O Incrível Padre Landel de Moura, História Triste de um Inventor Brasileiro, Editora Globo, Rio de Janeiro, Porto Alegre, São Paulo. Este livro rendeu 5 novos livros escritos pelo jornalista paulista Hamilton Almeida, o mais dedicado biógrafo brasileiro de padre Landel de Moura, há mais de 40 anos, autor de vários livros, artigos e números sobre a vida e obra do inventor, alguns já traduzidos para a língua inglesa e também em alemão. Lúcia Maria Landel de Moura, professora de biologia aposentada e sobrinha neta do padre Landel, e tem acompanhado esse nosso resgate histórico do padre cientista e demonstra a grandeza da alma, o magnanismo do nosso inesquecível tio avô, como declara, que colocou sua vocação sacerdotal acima da fama como cientista, onde ele teria recebido com certeza o prêmio Nobel de 1909, que foi dado a Marconi por seu telégrafo sem fio, que não transmitiu a voz, como o rádio do padre Landel de Moura. Escreve num desabafo, querendo fazer jus à verdadeira história a ser melhor contada, resgatada e rebatizada. Ainda diz assim a sobrinha neta do inventor: nosso país perdeu uma grande oportunidade de receber esse destaque mundial na área da atual wireless que tanto usufruímos hoje em dia. Dessa descoberta fez derivar o sábio brasileiro às surpreendentes invenções, e a história desta terra um dia o consagrará, quando o tempo e os fatos justificarem o imenso mérito de suas obras maravilhosas. Hernani Fornari diz assim em seu pioneiro livro científico: bem haja o grande físico-químico brasileiro que deu ao estudo e à resolução dos mais profundos problemas físico-químicos o fruto inteiro de sua vida, e aos 39 anos de idade descobre novas leis relativas a esse fluido levíssimo que enche o espaço universal, enfeixando-as e ordenando-as com precisão matemática dentro de sua soberba e belíssima teoria, por ele mesmo denominada Telúrio etérea, como resultado de seu assíduo estudo acerca da unidade das forças físicas. Assim se expressa o autor. Seja-me permitido agora consignar nessas colunas os muito felizes resultados que obteve, faz 6 meses, meu reverendíssimo amigo Padre Landel, experimentando no Alto de Santana, em São Paulo, na presença do cônsul britânico, senhor C.P. Lupton, e outras muitas pessoas, diversos aparelhos de telefonia e telegrafia com e sem fios, tudo como constam os artigos do Jornal do Comércio do Rio, dos dias 10 a 16 de julho deste ano, ou seja, 1900. Mas quantos e que cruéis sacrifícios de tempo, de dinheiro e de saúde custam ao reverendo Padre Landel as suas invejáveis conquistas científicas? Já agora, cheios de ansiedade, dirigimos-nos imediatamente ao arquivo do Jornal do Comércio e, excitados, pusemos-nos a manusear a coleção relativa ao ano de 1900. E lá estavam, efetivamente, nos dias 10 e 16 de junho, não de julho, como consta no artigo, as citações pelo entusiasta e indignado Dr. Botet, confirmando o êxito das demonstrações científicas do padre, que, possivelmente por ser espanhol, o correspondente desse jornal em São Paulo, talvez o próprio Dr. Botet, é mencionado apenas o sobrenome materno Landelt. Assim está redigido texto do jornal, que é inconteste porque impresso e documentado. No Alto de Santana, cidade de São Paulo, o padre Roberto Landel fez uma experiência particular com vários aparelhos de sua invenção no intuito de demonstrar algumas leis por ele descobertas no estudo da propaganda do som, da luz e da eletricidade, através do espaço, da terra e do elemento aquoso, as quais foram coroadas de brilhante êxito. Esses aparelhos, eminentemente práticos, são como tantos corolários deduzidos das leis supricitadas. Assistiram a esta prova, entre outras pessoas, o senhor Lupton, representante do governo britânico, e sua família.

E o programa em português da Rádio Vaticano, Vatican News, desta segunda-feira, 21 de setembro, vai ficando por aqui. Agradecemos, como sempre, a sua companhia e a sua sintonia. Nos encontramos amanhã, neste mesmo horário. Até lá!

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1: Amigas e amigos ouvintes, saudações sororais e fraternais, sintonizam a Rádio Vaticano a transmitir o seu programa em língua portuguesa para os ouvintes que nos escutam no continente africano e pelo mundo fora. Convosco já o microfone, Bernardo Suate, Dulce Araújo e Filomeno Lopes. O Papa Leão XIV enviou uma mensagem aos participantes da primeira edição da Inteligência Artificial para a Paz, um simpósio internacional que começa hoje, segunda-feira, dia 21 de setembro, na Pontifícia Universidade Lateranense, dedicado às oportunidades e aos desafios apresentados pela inteligência artificial na prevenção e resolução de conflitos, na proteção dos direitos humanos e na governança. O Papa expressa o desejo de que, num mundo marcado pelos conflitos, o progresso esteja a serviço da dignidade humana. No Sudão do Sul, Dia Internacional da Paz, o bispo de Tombura Yambio recorda que a paz é o legado que, disse, devemos deixar aos nossos filhos. As nossas feridas fazem parte da nossa história, disse o prelado. Estes e outros os principais temas para desenvolver já nesta nossa edição de hoje. O apelo é o da Magnifica Humanitas e aquele reiterado pelo Papa. Uma inovação tecnológica com a inteligência artificial, em primeiro lugar, que esteja a serviço da dignidade humana, fortaleça os vínculos e seja, portanto, instrumento de paz e não de novas divisões e desigualdades. O Papa Leão XIV volta a expressar esse desejo diante de um progresso tecnológico cada vez mais acelerado na sua mensagem aos participantes do Inteligência Artificial para a Paz. Trata-se de um simpósio global bienal que começa hoje, segunda-feira, dia 21 de setembro, e prossegue até amanhã, terça-feira, dia 22 de setembro, na Pontifícia Universidade Lateranense, dedicado às oportunidades e aos desafios apresentados pela inteligência artificial nos processos de prevenção e resolução de conflitos, na proteção dos direitos humanos e na construção de novos modelos de governança. No Auditório Magna da Universidade Pontifícia, assim como em diversas salas virtuais, reúnem-se especialistas, pesquisadores, representantes de instituições do mundo acadêmico e de organismos internacionais para compartilhar experiências e aprofundamentos sobre a relação entre a inteligência artificial, conflitos e construção da paz. A todos eles chegou a saudação do Papa, numa mensagem lida no início dos trabalhos pelo padre Andrea Ciucci, chanceler da Pontifícia Academia para a Vida. Num mundo marcado por conflitos e divisões, o desenvolvimento da inteligência artificial exige uma visão inspirada pela sabedoria e pela caridade, para que o progresso tecnológico possa estar a serviço da dignidade de cada pessoa e fortalecer os vínculos que unem a família humana, escreve o Papa Leão XIV. O Papa cita a sua encíclica Magnifica Humanitas quando afirma que o desígnio da misericórdia de Deus continua a manifestar-se na história também hoje e tornar-se uma bússola na era digital para vivermos a nossa vida segundo o Evangelho. À luz dessa consciência, o Papa encoraja a aprofundar como a inteligência artificial, guiada por uma autêntica atenção ao bem dos outros, possa favorecer o diálogo, a reconciliação e a solidariedade entre os povos, contribuindo para transformar os frutos da inovação tecnológica em instrumentos de paz. O simpósio iniciado hoje foi promovido pela Universidade para a Paz da ONU e pela representação da instituição acadêmica na Itália, juntamente com a Pontifícia Academia para a Vida e a Pontifícia Universidade Lateranense, onde acontecem as sessões plenárias e os trabalhos temáticos. O encontro foi concebido não como um evento isolado, mas como um congresso bienal e uma plataforma internacional permanente. O objetivo do Inteligência Artificial para a Paz é favorecer o diálogo entre pesquisa científica, instituições, diplomacia, economia, filosofia, mundo acadêmico e dimensão religiosa. No centro está uma questão cada vez mais urgente: como fazer com que a inteligência artificial seja orientada para a paz e não se torne mais um fator de conflito? A paz não pode ser considerada simplesmente como a ausência da guerra, explica o reitor da Universidade para a Paz da ONU, Francisco Rojas, a Ravenna, um dos participantes do Congresso. A paz é um processo que requer instituições, conhecimento, cooperação e capacidade de enfrentar as causas profundas dos conflitos. A inteligência artificial, segundo ele, pode oferecer instrumentos extraordinários nessa direção, mas também pode ampliar desigualdades, tensões e novas formas de conflito. O desafio da inteligência artificial para a paz, portanto, é criar um diálogo internacional que nos permita compreender essas transformações e promovê-las de maneira coerente com os princípios da paz, dos direitos humanos e da dignidade da pessoa. A paz não é externa à defesa da vida, constitui uma das suas condições fundamentais, destacou, por sua vez, Monsignor Renzo Pegoraro, presidente da Pontifícia Academia para a Vida. Diante da inteligência artificial, não basta, portanto, perguntar o que a tecnologia pode fazer, mas para qual finalidade queremos orientá-la. A ética, portanto, deve entrar desde a fase de projeto, enquanto a responsabilidade humana não pode se dissolver por trás da complexidade da máquina. O programa do Inteligência Artificial para a Paz entra no centro das discussões com uma sessão plenária que reúne algumas das vozes internacionais de destaque nos temas da economia, geopolítica, tecnologia e paz. Entre os participantes estão Sergei Bodronov, presidente da Sociedade Económica Livre da Rússia, Jeremy Rifkin, economista e fundador da Foundation on Economic Trend, Jeffrey Sachs, economista e professor da Universidade de Columbia, Antoinette Rovrov, filósofa e pesquisadora da Universidade de Namur, e Sergio Bellucci, diretor acadêmico da Universidade para a Paz da ONU, na Itália. Também participam representantes do mundo acadêmico internacional e altos representantes da Unesco. Os dois dias de trabalho serão concluídos com uma sessão plenária e a assinatura oficial para a Constituição da Inteligência Artificial para a Paz International Association, com a presença das instituições envolvidas.
2: Care sorelle, fratelli, buongiorno e benvenuti tutti. Sono molto contento di incontrarvi e di condividere con voi questo momento di riflessione. Prenderemo spunto dalla liturgia di oggi, festa dell'Apostolo San Matteo, apostolo ed evangelista.
1: O Papa Leão XIV recebeu em audiência nesta segunda-feira, dia 21 de setembro, na sala do Consistório, no Vaticano, as participantes da Assembleia da Federação das Monjas Clarissas Capuchinhas da Itália. O pontífice iniciou seu discurso partindo da liturgia desta segunda-feira, festa de São Mateus, apóstolo e evangelista. Na carta aos Efésios, São Paulo diz: comportem-se de modo digno da vocação que receberam. Sejam humildes, amáveis, pacientes e suportem-se uns aos outros no amor. Assim como a vossa vocação vos chamou, é uma só esperança. Segundo o Papa, estas palavras são um convite à fidelidade, ao qual a Federação das Monjas Clarissas Capuchinhas da Itália responde segundo o carisma de Santa Clara e São Francisco, na oração contemplativa, na pobreza e na total adesão ao Evangelho. Para este fim, é louvável o vosso trabalho de revisão e atualização das constituições, que sintetizaram as contribuições de muitos, disse o Papa. Elas reafirmam que a primeira e principal tarefa de todos os religiosos é a contemplação das realidades divinas e a constante união com Deus na oração. Como escreveu Santa Clara à Beata Inês da Boêmia, prosseguiu o Papa, coloca a tua mente no espelho da eternidade, coloca a tua alma no esplendor da glória, coloca o teu coração na imagem da substância divina e transforma-te completamente pela contemplação na imagem da sua divindade. Com as palavras de Santa Clara, coloca a tua mente no espelho da eternidade, Leão XIV convidou então a Federação das Monjas Clarissas Capuchinhas da Itália a olhar tanto para o presente com as suas tragédias e incertezas, quanto para os desafios do seu pequeno mundo, rico do seu passado e chamado a olhar para o futuro com esperança. O número reduzido de vocações poderia levar algumas pessoas ao fechamento ou ao isolamento, disse o Papa, acrescentando: a redução numérica das comunidades e o consequente medo de perder a sua autonomia não deve perturbar ou tirar a esperança, mas sim impelir a renovar a própria vida e a um compromisso ainda maior com o acompanhamento espiritual de quem bate à porta dos mosteiros, a fazer crescer comunidades alegres e vivas, onde se experimenta a intimidade com Deus, a bondade, a comunhão e relações autênticas. As vocações não nascem, portanto, da aplicação de estratégias organizacionais, nem de campanhas cuidadosamente planeadas, mas da oração, da familiaridade com o Evangelho, do silêncio, da capacidade de acolher com as próprias imperfeições e do sentir-se parte de um todo que cria a unidade. Para isso, o Senhor não nos pede que sejamos perfeitos, mas que nos deixemos moldar humildemente pela sua graça, dia após dia, disse ainda Leão XIV, que concluiu dizendo: como irmãs de Santa Clara, vocês têm uma mensagem especial a anunciar, que passa antes de tudo pela observância da regra e das constituições. Faz parte do vosso ser e da vossa missão viver o Evangelho, abandonando tudo o que é do mundo, voltadas total e constantemente para o primeiro e único amor da vossa vida. Isso implica sobriedade, desapego das coisas, entrega de si na obediência, transparência, numa vida simples, mas também radical e exigente, sinal precioso de fidelidade, especialmente num mundo globalizado e inquieto, no qual parece que se perderam o gosto e a capacidade de criar raízes. O Papa concluiu indicando a escuta recíproca, a coinonia como comunhão de propósitos para evitar o isolamento, a diaconia para servir e trabalhar juntas, a martiria para testemunhar o Evangelho como caminhos seguros para a caminhada da Federação das Monjas Clarissas Capuchinhas da Itália.
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3: As nossas feridas fazem parte da nossa história. A paz é o legado que devemos deixar aos nossos filhos, afirma numa mensagem o bispo de Tomburayambio, no Sudão do Sul, neste 21 de setembro, em que se celebra o Dia Internacional da Paz. Investir na paz, para todos, em toda parte, todos os dias. Esta é a essência da mensagem dirigida aos povos do Sudão e do Sudão do Sul, pelo bispo de Tomburayambio, Dom Eduardo Riboro Kusala, por ocasião do Dia Internacional da Paz, que se celebra hoje, 21 de setembro. A paz é mais que a simples ausência de guerra. Exige justiça, dignidade, segurança, reconciliação e a coragem de reconstruir a confiança, escreve o prelado, presidente da Conferência Episcopal do Sudão e Sudão do Sul, num comunicado citado pela agência de notícias Fides. Os nossos povos carregam feridas há demasiado tempo, mas as nossas feridas pertencem à nossa história. A paz é o legado que devemos deixar aos nossos filhos, escreve Dom Kusala. A mensagem nasce da experiência de populações marcadas pelo conflito, deslocação, dor e medo, mas que, sublinha o bispo, continuam a ter esperança. Daí o apelo para que se ofereçam orações especiais, pelas vítimas da violência, pelas famílias deslocadas, pelos refugiados, pelas crianças que crescem no meio do medo e por todos aqueles que ainda carregam as feridas do conflito. Num momento particularmente delicado para o Sudão e o Sudão do Sul, Dom Hiboro dirige, pois, o seu apelo a todos os elementos da sociedade, líderes políticos, cidadãos, autoridades religiosas e tradicionais, mulheres e jovens. As nossas diferenças nunca se tornem motivo de violência, exorta o bispo, que o diálogo substitua o confronto e que a autoridade pública sirva o bem comum. O prelado faz um apelo especial em relação aos processos eleitorais para os quais ambos os países se preparam, que a dignidade e os direitos de cada cidadão sejam respeitados, afirma o bispo, defendendo que a participação política seja pacífica e livre de medo, intimidação e violência. E acrescenta: a divergência política nunca deve transformar um vizinho num inimigo. O bispo de Tomburayambio exorta os jovens, em particular, a não abraçarem um legado de ódio. Não herdem o ódio do passado. Construam pontes entre as comunidades e para além das diferenças. Escolham a educação, a fé, o serviço e a reconciliação em vez da violência. Por fim, o apelo estende-se às famílias, igrejas, mesquitas, líderes tradicionais e aos meios de comunicação social, todos chamados a se tornarem construtores da paz. As nossas palavras e ações tanto podem aprofundar feridas como ajudar a curá-las, sublinha o bispo de Tomburayambio. Para concluir, Dom Hiboro Kusala confia a Deus os povos do Sudão e Sudão do Sul, bem como aqueles que estão empenhados na construção da paz. Que Deus console os que sofrem, cure os feridos, proteja os vulneráveis, ilumine os nossos líderes e fortaleça todos os que trabalham pela justiça, pela reconciliação e pela paz. Que o Sudão encontre a paz. Que o Sudão do Sul encontre a paz. Que a África encontre a paz, conclui o prelado. Comecemos onde a paz começa. A paz começa comigo. A paz começa contigo. A paz começa conosco. Que o Senhor nos torne instrumentos da sua paz.

Segunda década dos afrodescendentes, 2025-2034. No Brasil, cerca de 80% das vítimas de mortes violentas são pessoas negras. O dado foi revelado em finais de julho passado pelo 20º Anuário Brasileiro de Segurança Pública do Fórum Brasileiro de Segurança Pública. Segundo este documento, detalhadamente citado pela CNN Brasil, as pessoas negras representam 79,7% das vítimas de mortes violentas intencionais registadas no Brasil em 2025. A categoria Mortes Violentas Intencionais foi criado pelo próprio Fórum. Agrega as vítimas de homicídio doloso, feminicídio, latrocínio, lesão corporal seguida de morte e mortes decorrentes de intervenção policial. O recorte por raça e cor mostra que a população negra concentra a maior parcela das vítimas em todas as categorias analisadas. Nos homicídios dolosos, o índice é de 79,9%. A proporção atinge o patamar mais alto nas mortes decorrentes de intervenção policial. 82% das vítimas eram negras, ante 17,7% de pessoas brancas. Nas demais categorias, a diferença é menor. Na lesão corporal seguida de morte, pessoas negras constituem 68,6% das vítimas contra 30,1% de brancas. No latrocínio, roubo seguido de morte, os percentuais são de 62,8% para negros e 36,7% para brancos. Vítimas indígenas e amarelas aparecem em proporções residuais. Em 2025, a taxa de mortes decorrentes de intervenção policial foi de 3,5 por 100 mil habitantes entre pessoas negras e de 1,0 por mil entre pessoas brancas. Os dados demonstram ainda que a distância aumentou nesse mesmo período. O índice cresceu 3,5% entre pretos e pardos de 2024 para 2025 e permaneceu estável entre brancos. As mortes por intervenção policial foram 6.602 casos em 2025, ou seja, um aumento de 5,4% em relação ao ano anterior. Elas correspondem a 16,2% de todas as mortes violentas intencionais do país, uma a cada seis. No que toca ao perfil das vítimas, o 20º Anuário Brasileiro de Segurança Pública, do Fórum Brasileiro de Segurança Pública, salienta que os homens correspondem a 90,8% das vítimas de mortes violentas intencionais. Nas mortes por intervenção policial, o percentual chega a 99,3%. Jovens de 18 a 29 anos correspondem a 41,6% do total. Nas mortes decorrentes de ação policial, a faixa de 18 a 24 anos responde por cerca de 36% dos casos. Entre crianças e adolescentes, a desigualdade racial se intensifica com a idade. Na faixa de 0 a 11 anos, 62,6% das vítimas eram negras. Entre 12 e 17 anos, o percentual sobe para 86,3%, cerca de 9 em cada 10 adolescentes assassinados no país. Nas mortes de mulheres, mulheres negras eram 65,1% das vítimas de feminicídio e 74,6% das vítimas das demais mortes violentas intencionais. O feminicídio se tornou tipo penal autônomo com a Lei de Outubro de 2024. Antes disso, era qualificadora do homicídio doloso.
A população prisional brasileira tinha 69,6% de pessoas negras em 2025, maior percentual desde 2005, quando os dados passaram a ser desagregados por raça. Pessoas brancas constituíam 29,2%. O anuário afirma que a repetição do padrão ao longo de duas décadas indica seletividade racial persistente no funcionamento do sistema de justiça criminal e não desvio pontual. Crescem também os casos de racismo, 30.743 casos em 2025, um aumento de 13% em relação ao ano anterior. Os registros de injúria racial chegaram a 21.443, um crescimento de 9,2%. Todas as subcategorias de mortes violentas intencionais recuaram, com exceção dos feminicídios e das mortes por intervenção policial, salienta o anuário citado pela CNN Brasil. O anuário é elaborado a partir de microdados de registros policiais e de informações enviadas pelas Secretarias Estaduais de Segurança Pública e Defesa Social, combinados a estimativas populacionais. O Ministério da Justiça e Segurança Pública reconhece a importância do monitoramento da vitimização de diferentes grupos populacionais e atua no sentido de aprimorar a produção e a padronização das informações de segurança pública, com o objetivo de qualificar os dados que subsidiam a formulação de políticas públicas. Paralelamente, a Secretaria Nacional de Segurança Pública desenvolve ações voltadas para a prevenção da violência, para a qualificação dos profissionais de segurança pública e para o enfrentamento das desigualdades raciais, entre elas, elaboração do Protocolo Nacional de Investigação Criminal com perspectiva racial e de género, elaboração do Protocolo Nacional de Atendimento em Segurança Pública às pessoas e aos grupos vulneráveis, formação continuada em polícia comunitária, implantação dos centros comunitários pela vida, entre outras medidas. Em relação às mortes decorrentes de intervenção policial, o Ministério da Justiça e Segurança Pública acompanha permanentemente esse indicador e desenvolve políticas nacionais voltadas à sua redução, com foco na qualificação da atuação das forças de segurança, na proteção da vida e no respeito aos direitos humanos. Eram estes alguns dados fornecidos pelo 20º Anuário Brasileiro de Segurança Pública, elaborado pelo Fórum do Mesmo Nome, citados pela CNN Brasil. Dados que demonstram como a situação é bastante crítica para os negros no país. 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

E ponto final nesta nossa edição de hoje. Nós voltamos amanhã, sempre à mesma hora. A todas e todos, a continuação de um feliz e sereno início de semana. Fiquem bem e até amanhã, se Deus quiser. Ali, Laudetur Jesus Christus.

Santo seja nosso Senhor Jesus Cristo. 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Bom dia. Esse é o Boletim de Notícias da Rádio Vaticano, Vatican News em língua portuguesa, nesta terça-feira, 22 de setembro. Nos estúdios, Silvana e José. Inteligência Artificial. Papa Leão, transformar os frutos da inovação tecnológica em instrumentos de paz. Leão XIV envia uma mensagem aos participantes da primeira edição da Inteligência Artificial for Peace, simpósio internacional que teve início nesta segunda-feira na Pontifícia Universidade Lateranense, aqui em Roma, dedicado às oportunidades e aos desafios apresentados pela inteligência artificial na prevenção e resolução de conflitos, na proteção dos direitos humanos e na governança. O apelo é o da Magnifica Humanitas, e aquele reiterado pelo Papa. Uma inovação tecnológica, com a inteligência artificial em primeiro lugar, que esteja a serviço da dignidade humana, fortaleça os vínculos e seja, portanto, instrumento de paz, e não de novas divisões e desigualdades. Leão XIV volta a expressar esse desejo diante de um progresso tecnológico cada vez mais acelerado em sua mensagem aos participantes do Inteligência Artificial for Peace. Trata-se de um simpósio global bienal que teve início nesta segunda-feira, 21 de setembro, e se encerra nesta terça, na Pontifícia Universidade Lateranense, dedicado às oportunidades e aos desafios apresentados pela inteligência artificial nos processos de prevenção e resolução.

Papa e uma mensagem lida no início dos trabalhos pelo padre Andrei Acciucci, chanceler da Pontifícia Academia para a Vida. Em um mundo marcado por conflitos e divisões, escreveu o Papa, o desenvolvimento da inteligência artificial exige uma visão inspirada pela sabedoria e pela caridade, para que o progresso tecnológico possa estar a serviço da dignidade de cada pessoa e fortalecer os vínculos que unem a família humana. O Papa cita a sua encíclica Magnifica Humanitas, quando afirma que o desígnio de misericórdia de Deus continua a se manifestar na história também hoje e torna-se uma bússola na era digital para vivermos nossa vida segundo o Evangelho. À luz dessa consciência, o Papa encoraja a aprofundar como a inteligência artificial, guiada por uma autêntica atenção ao bem dos outros, possa favorecer o diálogo, a reconciliação e a solidariedade entre os povos, contribuindo para transformar os frutos da inovação tecnológica em instrumentos de paz. O simpósio iniciado nesta segunda-feira foi promovido pela Universidade para a Paz da ONU e pela representação da instituição acadêmica na Itália, juntamente com a Pontifícia Academia para a Vida e a Pontifícia Universidade Lateranense, onde se realizam as sessões plenárias e os trabalhos temáticos. O encontro foi concebido não como um evento isolado, mas como um congresso bienal e uma plataforma internacional permanente. O objetivo do Inteligência Artificial for Peace é favorecer o diálogo entre pesquisa científica, instituições, diplomacia, economia, filosofia, mundo acadêmico e dimensão religiosa. No centro está uma questão cada vez mais urgente: como fazer com que a inteligência artificial seja orientada para a paz e não se torne mais um fator de conflito? A paz não pode ser considerada simplesmente como a ausência da guerra, explica o reitor da Universidade para a Paz da ONU, Francisco Aravena, um dos participantes do Congresso. A paz é um processo que requer instituições, conhecimento, cooperação e capacidade de enfrentar as causas profundas dos conflitos. A inteligência artificial, segundo ele, pode oferecer instrumentos extraordinários nessa direção, mas também pode ampliar desigualdades, tensões e novas formas de conflito. O Papa Leão XIV se unirá a centenas de crianças na oração do Terço pela Paz, no dia 1 de outubro, às 17 horas, hora local, na Gruta de Lourdes, nos Jardins Vaticanos. Espera-se a presença de 700 a 1.000 crianças de escolas e paróquias de Roma que rezarão junto com o Papa e se unirão espiritualmente a crianças, famílias, escolas e comunidades cristãs de todo o mundo. O evento marcará o início da Semana Mundial de Oração por 1 milhão de crianças rezam o terço, iniciativa promovida pela Fundação Pontifícia Ajuda a Igreja que Sofre há mais de 20 anos. Este ano, pela primeira vez, a campanha se estenderá por uma semana inteira, de 1º a 7 de outubro, permitindo que dioceses, paróquias, escolas, comunidades e famílias de todos os continentes escolham o dia mais adequado às suas necessidades pastorais, permanecendo unidos na mesma intenção de oração pela paz e unidade. A semana se encerrará no dia 7 de outubro, festa de Nossa Senhora do Rosário. Enquanto as crianças em Roma rezam com o Papa Leão, iniciativas semelhantes já em andamento em diversos países, desde comunidades indígenas na Amazônia boliviana até paróquias no Sudão, Zimbábue, Moçambique, Serra Leoa e muitos outros lugares afetados por guerras, pobreza ou instabilidade. No Sudão, onde o conflito continua causando enorme sofrimento, o padre Frank Mandozzi, da região pastoral de Coste, confirmou a participação de crianças de várias paróquias e escolas. Milhares de quilômetros de distância, em uma comunidade indígena Tsiman, na Amazônia boliviana,

A irmã Patrícia Botelho Lopes relata que as crianças já estão rezando o terço em tsiman e espanhol. No Zimbábue, a paróquia de São Cristóvão, da arquidiocese de Bulaio, reunirá crianças no domingo, 4 de outubro. Nas próximas semanas, o pároco padre Charles Mafuruto também pretende alcançar as comunidades mais remotas e os centros de missa espalhados por toda a paróquia, alguns a muitos quilômetros de distância. No Paraguai, a rádio Paiupucu também planeja promover a iniciativa por meio de suas transmissões e transmitir ao vivo o terço rezado pelas crianças da paróquia de Santo Eugênio de Mazenot, convidando famílias, escolas, paróquias e catequistas a se unirem à oração. A campanha de 2026 inspira-se na mensagem de Fátima: no fim, o meu imaculado coração triunfará. No convite deste ano aos participantes, o cardeal Kurt Koch, presidente internacional de ajuda à Igreja que Sofre e prefeito do Dicastério para a Promoção da Unidade dos Cristãos, recorda que o Imaculado Coração de Maria representa uma vida inteiramente aberta ao Espírito Santo e aponta Maria como modelo de fé, amor e oração. A iniciativa assume um significado especial no momento em que milhões de pessoas enfrentam guerras, violência, perseguição, pobreza e incerteza. Nesse contexto, a oração das crianças pretende ser um sinal simples, mas universal, de confiança e esperança. Crianças de diferentes línguas, culturas e países, unidas na mesma oração pela paz. A iniciativa Um Milhão de Crianças Rezam o Terço começou na Venezuela em 2005 e gradualmente se transformou num movimento global de oração que envolve crianças, famílias, paróquias, escolas e grupos eclesiais em todos os continentes. No último dia 7 de setembro, em sua sala no Palácio Apostólico do Vaticano, o Papa Leão XIV recebeu em audiência particular o cardeal Pedro Ricardo Barreto, ex-presidente da Conferência Eclesial da Amazônia, CEAMA, que estava acompanhado pelo sacerdote jesuíta Adelson Araújo dos Santos, originário de Manaus e professor na Pontifícia Universidade Gregoriana em Roma. A ocasião serviu para que o Santo Padre recebesse um presente especial enviado pelos católicos da área missionária Nossa Senhora da Amazônia, da Arquidiocese de Manaus, no Amazonas. Tratava-se da imagem da Mãe de Jesus com o Filho ao colo, ambos com traços indígenas, a representar os povos originários e as populações tradicionais que ocupam boa parte do território amazônico e cuja população é estimada em 3 milhões de habitantes, distribuídos em cerca de 390 etnias em toda a Pan-Amazônia, por sua vez formada por 8 países e um território ultramarino. De fato, um quadro de Nossa Senhora da Amazônia já tinha sido presenteado ao Papa Francisco durante o Sínodo da Sinodalidade, trazido de Manaus pelo padre Adelson e entregue ao Papa junto com o cardeal Leonardo Steiner, arcebispo de Manaus e atual presidente da CEAMA. A novidade desta vez é que o presente enviado ao Papa foi uma pequena estátua em madeira que reproduz a pintura do quadro, cuja autora é a artista amazonense Lara Denis. A artista buscou retratar em sua obra a realidade e a cultura dos povos da região amazônica, por meio da imagem da Virgem Maria e do Menino Jesus, com traços amazônicos, ou seja, com a pele mais escura do que as imagens trazidas pelos colonizadores e primeiros missionários europeus, vestida com um manto inspirado na arte dos povos Vaimiri-Atroari e sustentada por uma vitória régia, planta típica dos rios e lagos da Amazônia. Ao receber e agradecer pelo presente especial, o Papa Leão expressou a sua alegria ao saber que, em honra à Nossa Senhora da Amazônia, está sendo construído em Manaus um novo santuário mariano,
cujo projeto arquitetônico buscará incorporar igualmente elementos da fauna, flora e das tradições indígenas da região, fortalecendo assim o desejo da igreja de adquirir sempre mais o rosto amazônico nessa região vital para todo o planeta. Por ocasião do Dia Internacional da Paz das Nações Unidas, celebrado nesta segunda-feira, 21 de setembro, o átrio da Basílica de São Pedro sediou o evento Sounds of Loss. A instalação sonora, idealizada pelo diretor alemão Philipp Gröning, teve como objetivo chamar a atenção para as vidas humanas perdidas nas guerras, por meio de uma série de sons irregulares, como rumores e disparos. A iniciativa contou com o apoio do Dicastério para a Cultura e a Educação, do Dicastério para a Comunicação e da Fábrica de São Pedro. A instalação era composta por 1.096 sons gravados individualmente, transmitidos em intervalos irregulares ao longo de 49 horas. De acordo com o projeto, cada som representa uma pessoa morta na guerra durante esse período. Com base nas estatísticas de 2026, citadas pelo projeto, um som é reproduzido em média a cada 2,6 minutos.

0: 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Alô, amigos de todo o Brasil e do continente africano, estamos juntos com o noticiário da Rádio Vaticano, Vatican News, em língua portuguesa, nesta terça-feira, 22 de setembro, trazendo as últimas notícias do Papa, da Igreja e do mundo. Nos estúdios Silvone José, com a assessoria técnica de Daniele Giorgi. Uma ação da ação a você no Brasil e nos países de língua portuguesa. O tempo é bom na cidade do Vaticano e a temperatura, nesse momento, na Praça São Pedro, em torno dos 29 graus Celsius. E vamos aos destaques do programa de hoje. O Papa Leão, a redução das vocações deve impulsionar a renovação. O Papa recebeu ontem as participantes da Assembleia da Federação das Monjas Clarissas Capuchinhas da Itália. O Papa encontrou-se ontem com funcionários do Dicastério para Cultura e Educação aqui no Vaticano. A visita durou cerca de uma hora nas dependências do Dicastério. Inteligência Artificial e o Papa transformaram os frutos da inovação tecnológica em instrumentos de paz. O Papa enviou uma mensagem aos participantes da primeira edição do AI for Peace, simpósio internacional que está sendo realizado em Roma. No nosso espaço Memória Histórica, provas incontestes do inventor do rádio. Falamos da trajetória do padre Roberto Landel de Moura. Bom dia mais uma vez a você, comigo nos estúdios, Gabi Bonvecchio. Bom dia, Gabi.
1: Bom dia, Silvanei. Bom dia para você que nos acompanha.
0: E vamos hoje ao santo do dia, São Maurício e companheiros mártires.
1: Roma é considerada pelos católicos como sinal visível do sacramento universal da salvação, a Igreja. Para que isso fosse possível, muitos mártires deram a sua vida para dar testemunho, com seu sangue, da vitória do cristianismo sobre o Império Romano, que no ano 381 dobrou os joelhos diante do verdadeiro Deus e verdadeiro homem, Jesus Cristo.

0: Cristo recebendo a palma do martírio. Com sinal de grande fidelidade desses cristãos, o local à beira do rio Ródano providencialmente ficou conhecido como Martini, ou Martírio. O fato ocorreu por volta do ano 286. No século seguinte, foi edificada uma basílica no lugar da execução. No ano 520, Sigismundo, rei de Borgonha, ali construiu um mosteiro que ainda existe, dando origem à cidade de São Maurício, na Suíça.
1: O Papa recebeu ontem os participantes da Assembleia da Federação das Monjas Clarissas Capuchinhas da Itália. Redução das vocações deve impulsionar a renovação, disse o Papa. Mariângela Jaguraba.
2: O Papa Leão XIV recebeu em audiência nesta segunda-feira na sala do consistório no Vaticano as participantes da Assembleia da Federação das Monjas Clarissas Capuchinhas da Itália. O pontífice iniciou seu discurso partindo da liturgia desta segunda-feira, festa de São Mateus, apóstolo e evangelista. Na carta aos Efésios, São Paulo diz: comportem-se de modo digno da vocação que receberam, sejam humildes, amáveis, pacientes e suportem-se uns aos outros no amor, assim como a vocação de vocês os chamou a uma só esperança. Segundo o Papa, estas palavras são um convite à fidelidade, ao qual a Federação das Monjas Clarissas Capuchinhas da Itália responde, segundo o carisma de Santa Clara e São Francisco, na oração contemplativa, na pobreza e na total adesão ao Evangelho. Para este fim, é louvável o seu trabalho de revisão e atualização das constituições que sintetizam as contribuições de muitos, disse o Papa. Elas reafirmam que a primeira e principal tarefa de todos os religiosos é a contemplação das realidades divinas e a constante união com Deus na oração, como escreveu Santa Clara à Beata Inês da Boêmia: coloca a tua mente no espelho da eternidade, coloca a tua alma no esplendor da glória, coloca o teu coração na imagem da substância divina e transforma-te completamente, pela contemplação, na imagem da sua divindade. Com as palavras de Santa Clara, coloca a tua mente no espelho da eternidade, Leão XIV convidou a Federação das Monjas Clarissas Capuchinhas da Itália a olhar tanto para o presente, com as suas tragédias e incertezas, quanto para os desafios do seu pequeno mundo, rico do seu passado e chamado a olhar para o futuro com esperança. O número reduzido de vocações poderia levar algumas pessoas ao fechamento ou ao isolamento, disse o Papa, acrescentando:
3: la riduzione numerica delle comunità e il timore che ne deriva di perdere la propria autonomia.
2: A redução numérica das comunidades e o consequente medo de perder a sua autonomia não deve perturbar ou tirar a esperança, mas sim impelir a renovar a própria vida e a um compromisso ainda maior com o acompanhamento espiritual de quem bate à porta dos mosteiros, a fazer crescer comunidades alegres e vivas onde se experimenta a intimidade com Deus, a bondade, a comunhão e relações autênticas. As vocações não nascem da aplicação de estratégias organizacionais nem de campanhas cuidadosamente planejadas, mas da oração, da familiaridade com o Evangelho, do silêncio, da capacidade de acolher com as próprias imperfeições e do sentir-se parte de um todo que cria a unidade. Para isso, o Senhor não nos pede que sejamos perfeitos, mas que nos deixemos moldar humildemente pela sua graça dia após dia, disse ainda Leão XIV. A seguir, o Papa abordou outro tema importante, a formação, tanto inicial quanto permanente. Formem-se e formem para uma clausura vivida em espírito de comunhão profunda umas com as outras e com a Igreja, para um silêncio que, numa sociedade dominada pela pressa e pelo ruído, desperte a necessidade de tempos e espaços para parar, discernir, sem medo de perder o momento fugaz. Formadas na escola do Evangelho, o Senhor as chama a serem suas testemunhas no silêncio e na contemplação, colocando-as na história como memória viva e profética da Boa Nova, disse o pontífice, acrescentando:
3: come sorelle di Santa Chiara, poi voi avete un messaggio speciale da annunciare.
2: Como irmãs de Santa

0: Clara, vocês têm uma mensagem especial a anunciar que passa, antes de tudo, pela observância da regra e das constituições. Faz parte do seu ser e da sua missão viver o Evangelho, abandonando tudo o que é do mundo, voltadas total e constantemente para o primeiro e único amor de sua vida. Isso implica sobriedade, desapego das coisas, entrega de si na obediência, transparência numa vida simples, mas também radical e exigente, sinal precioso de fidelidade, especialmente num mundo globalizado e inquieto, no qual parece que se perderam o gosto e a capacidade de criar raízes. O Papa concluiu indicando a escuta recíproca, a coinonia como comunhão de propósitos para evitar o isolamento, a diaconia para servir e trabalhar juntas e a martiria para testemunhar o Evangelho como caminhos seguros para a caminhada da Federação das Monjas Clarissas Capuchinhas da Itália.
1: E o Papa visitou ontem, durante cerca de uma hora, as dependências do Dicastério para a Cultura e Educação aqui no Vaticano. Andressa Colé.
2: O Papa Leão XIV, como último compromisso da agenda da manhã desta segunda-feira, visitou as dependências do Dicastério para a Cultura e a Educação do Vaticano. Segundo o comunicado oficial, o pontífice chegou ao local por volta das 11h30 da manhã, do horário italiano, e foi recebido pelo prefeito, o cardeal José Tolentino de Mendonça, acompanhado pelos secretários Dom Paul Tighi e Dom Carlo Maria Polvani. A visita ao dicastério durou cerca de uma hora e, segundo alguns colaboradores, foi um encontro marcado pela simplicidade e humildade, mas ao mesmo tempo intenso. De fato, como descreve o comunicado, o Papa saudou todos os funcionários e colaboradores presentes no local de trabalho em um clima de grande cordialidade. O pontífice primeiramente parou na capela para um momento de oração. Ao percorrer os corredores do dicastério, o cardeal português explicou ao Papa sobre a Trienal de Arte das Universidades Católicas, divulgada no local através de painéis, que teve abertura oficial em 27 de agosto na Pontifícia Universidade Católica do Rio de Janeiro, com término previsto em 2027 em Veneza. A iniciativa internacional envolve mais de 100 artistas, 15 curadores e 7 universidades de diferentes países, além do Brasil e da Itália. Estão envolvidas instituições do Chile, da Colômbia, dos Estados Unidos, de Portugal e de Angola. O projeto coletivo, produzido pelo próprio Dicastério para a Cultura e a Educação, com curadoria de Nuno Crespo, está articulado em 7 capítulos concebidos como exercícios de empatia e explora o papel da arte na abordagem das questões mais urgentes do nosso tempo por meio de exposições, publicações e programas públicos. Só no Rio, por exemplo, a mostra Respiração, da PUC-Rio, será realizada até 15 de novembro. Ao encontrar funcionários e colaboradores, segundo o comunicado, o Papa proferiu um breve discurso de encorajamento ao empenho diário e ao serviço à Igreja e ao mundo inteiro, dirigindo aos presentes palavras de gratidão e reconhecimento. O pontífice também destacou a importância do trabalho realizado em todo o mundo para difundir a missão da educação católica e a responsabilidade pela cultura, que por meio do esporte e da arte gerou tantas oportunidades de encontro, promovendo o diálogo através de uma linguagem universal capaz de transmitir a todos os valores do humanismo. Por fim, Leão XIV também lembrou que o trabalho da Cúria Romana é um instrumento precioso para transmitir a mensagem fundamental da Igreja, a fé. E a bênção do Papa aos funcionários e colaboradores do Dicastério para a Cultura e a Educação e aos familiares encerrou a visita. O Dicastério é constituído pela Seção para a Cultura, que promove e implementa as relações entre a Santa Sé e o mundo da cultura, a animação pastoral e valorização do patrimônio cultural, e pela Sessão para a Educação, que desenvolve os princípios fundamentais da educação em relação às escolas, aos institutos de estudos superiores e investigação católicos e eclesiásticos, além de ter a competência para tratar dos recursos hierárquicos em tais matérias.
1: Inteligência Artificial. Papa Leão, transformar os frutos da inovação tecnológica em instrumentos de paz. Leão XIV envia uma mensagem aos participantes da primeira edição da Inteligência Artificial for Peace, simpósio internacional que teve início nesta segunda-feira na Pontifícia Universidade Lateranense, aqui em Roma, dedicado às oportunidades e aos desafios apresentados pela inteligência artificial na prevenção e resolução de conflitos, na proteção dos direitos humanos e na governança. O apelo é o da Magnifica Humanitas, e aquele reiterado pelo Papa. Uma inovação tecnológica, com a inteligência artificial em primeiro lugar, que esteja a serviço da dignidade humana, fortaleça os vínculos e seja, portanto, instrumento de paz e não de novas divisões e desigualdades. Leão XIV volta a expressar esse desejo diante de um progresso tecnológico cada vez mais acelerado em sua mensagem aos participantes do Inteligência Artificial for Peace. Trata-se de um simpósio global bienal que teve início nesta segunda-feira, 21 de setembro, e se encerra nesta terça, na Pontifícia Universidade Lateranense, dedicado às oportunidades e aos desafios apresentados pela inteligência artificial nos processos de prevenção e resolução de conflitos, na proteção dos direitos humanos e na construção de novos modelos de governança. Na Sala Magna da Universidade Pontifícia, assim como em diversas salas virtuais, reúnem-se especialistas, pesquisadores, representantes de instituições do mundo acadêmico e de organismos internacionais para compartilhar experiências e aprofundamentos sobre a relação entre inteligência artificial, conflitos e construção da paz. A todos eles, chegou a saudação do Papa e uma mensagem lida no início dos trabalhos pelo padre Andrei Asciuti, chanceler da Pontifícia Academia para a Vida. Em um mundo marcado por conflitos e divisões, escreveu o Papa, o desenvolvimento da inteligência artificial exige uma visão inspirada pela sabedoria e pela caridade, para que o progresso tecnológico possa estar a serviço da dignidade de cada pessoa e fortalecer os vínculos que unem a família humana. O Papa cita a sua encíclica Magnifica Humanitas, quando afirma que o desígnio de misericórdia de Deus continua a se manifestar na história também hoje e torna-se uma bússola na era digital para vivermos nossa vida segundo o Evangelho. À luz dessa consciência, o Papa encoraja a aprofundar como a inteligência artificial, guiada por uma autêntica atenção ao bem dos outros, possa favorecer o diálogo, a reconciliação e a solidariedade entre os povos, contribuindo para transformar os frutos da inovação tecnológica em instrumentos de paz. O simpósio iniciado nesta segunda-feira foi promovido pela Universidade para a Paz da ONU e pela representação da instituição acadêmica na Itália, juntamente com a Pontifícia Academia para a Vida e a Pontifícia Universidade Lateranense, onde se realizam as sessões plenárias e os trabalhos temáticos. O encontro foi concebido não como um evento isolado, mas como um congresso bienal e uma plataforma internacional permanente. O objetivo do Inteligência Artificial for Peace é favorecer o diálogo entre pesquisa científica, instituições, diplomacia, economia, filosofia, mundo acadêmico e dimensão religiosa. No centro está uma questão cada vez mais urgente: como fazer com que a inteligência artificial seja orientada para a paz e não se torne mais um fator de conflito? A paz não pode ser considerada simplesmente como ausência da guerra, explica o reitor da Universidade para a Paz da ONU, Francisco Aravena, um dos participantes do Congresso. A paz é um processo que requer instituições, conhecimento, cooperação e capacidade de enfrentar as causas profundas dos conflitos. A inteligência artificial, segundo ele, pode oferecer instrumentos extraordinários nessa direção, mas também pode ampliar desigualdades, tensões e novas formas de conflito. No nosso espaço Memória Histórica, provas incontestes do inventor do rádio. A trajetória do padre Roberto Landel de Moura, que começa a ser redescoberta a partir de documentos, testemunhos e pesquisas. Jackson Erpen.
3: A trajetória do padre Roberto Landel de Moura ultrapassou os limites do ministério religioso e alcançou o campo da ciência e da inovação. Registros históricos permitem reconstruir experiências realizadas por Landel ainda no final do século XIX e início do século XX, quando a transmissão sem fio começava a transformar o mundo das comunicações. Uma notícia publicada pelo Jornal do Comércio em junho de 1900 documenta uma demonstração realizada pelo sacerdote no Alto de Santana, em São Paulo, diante do representante do governo britânico, P.C. Lupton, sua família e de outras testemunhas. Segundo o jornal, padre Landel apresentou aparelhos, sua invenção, destinados a demonstrar fenômenos relacionados à propagação do som, da luz e da eletricidade através do espaço, da terra e do elemento aquoso. O registro, preservado nas páginas da imprensa da época, constitui uma das peças documentais importantes para compreender a trajetória de um sacerdote que, em meio a dificuldades financeiras, incompreensão e sacrifícios pessoais, dedicou parte de sua vida à investigação científica e às possibilidades da comunicação sem fios. Dando sequência à sua série de programas de resgate da memória do sacerdote cientista gaúcho, padre Gerson Schmidt nos propõe hoje provas incontestes do invento do rádio. Vamos ouvir.
4: Hernani Fornari é autor do livro antigo de 1960, O Incrível Padre Landel de Moura, História Triste de um Inventor Brasileiro, Editora Globo, Rio de Janeiro, Porto Alegre, São Paulo. Este livro rendeu 5 novos livros escritos pelo jornalista paulista Hamilton Almeida, o mais dedicado biógrafo brasileiro de padre Landel de Moura, há mais de 40 anos, autor de vários livros, artigos e números sobre a vida e obra do inventor, alguns já traduzidos para a língua inglesa e também em alemão. Lúcia Maria Landel de Moura, professora de biologia aposentada e sobrinha neta do padre Landel, e tem acompanhado esse nosso resgate histórico do padre cientista e demonstra a grandeza da alma, o magnanismo do nosso inesquecível tio avô, como declara, que colocou sua vocação sacerdotal acima da fama como cientista, onde ele teria recebido com certeza o prêmio Nobel de 1909, que foi dado a Marconi por seu telégrafo sem fio, que não transmitiu a voz, como o rádio do padre Landel de Moura, escreve num desabafo, querendo fazer jus à verdadeira história a ser melhor contada, resgatada e rebatizada. Ainda diz assim a sobrinha neta do inventor: nosso país perdeu uma grande oportunidade de receber esse destaque mundial na área da atual wireless que tanto usufruímos hoje em dia. Dessa descoberta fez derivar o sábio brasileiro às surpreendentes invenções, e a história desta terra um dia o consagrará, quando o tempo e os fatos justificarem o imenso mérito de suas obras maravilhosas. Hernani Fornari diz assim em seu pioneiro livro científico: bem haja o grande físico-químico brasileiro que deu ao estudo e à resolução dos mais profundos problemas físico-químicos, o fruto inteiro de sua vida, e aos 39 anos de idade descobre novas leis relativas a esse fluido levíssimo que enche o espaço universal, enfeixando-as e ordenando-as com precisão matemática dentro de sua soberba e belíssima teoria, por ele mesmo denominada Telúrio Etérea, como resultado de seu assíduo estudo acerca da unidade das forças físicas. Assim se expressa o autor. Seja-me permitido agora consignar nessas colunas os muito felizes resultados que obteve, faz 6 meses, meu reverendíssimo amigo Padre Landel, experimentando no Alto de Santana, em São Paulo, na presença do cônsul britânico, senhor C.P. Lupton, e outras muitas pessoas, diversos aparelhos de telefonia e telegrafia, com e sem fios, tudo como constam, os artigos do Jornal do Comércio do Rio, dos dias 10 a 16 de julho deste ano, ou seja, 1900. Mas quantos e que cruéis sacrifícios de tempo, de dinheiro e de saúde custam ao reverendo Padre Landel as suas invejáveis conquistas científicas? Já agora, cheios de ansiedade, dirigimos-nos imediatamente ao arquivo do Jornal do Comércio e, excitados, pusemos-nos a manusear a coleção relativa ao ano de 1900. E lá estavam, efetivamente, nos dias 10 e 16 de junho, não de julho, como consta no artigo, as citações pelo entusiasta e indignado Dr. Botet, confirmando o êxito das demonstrações científicas do padre, que, possivelmente por ser espanhol, o correspondente desse jornal em São Paulo, talvez o próprio Dr. Botet, é mencionado apenas o sobrenome materno Landel. Assim está redigido texto do jornal, que é inconteste porque impresso e documentado. No Alto de Santana, cidade de São Paulo, o padre Roberto Landel fez uma experiência particular com vários aparelhos de sua invenção no intuito de demonstrar algumas leis por ele descobertas no estudo da propaganda do som, da luz e da eletricidade, através do espaço, da terra e do elemento aquoso, as quais foram coroadas de brilhante êxito. Esses aparelhos, eminentemente práticos, são como tantos corolários deduzidos das leis supricitadas. Assistiram a esta prova, entre outras pessoas, o senhor Lupton, representante do governo britânico, e sua família.

E assim chegamos à conclusão do nosso espaço de hoje, agradecendo a sua presença. Voltamos amanhã, quarta-feira, com audiência com o Papa na Praça São Pedro. Um abraço especial a cada um e até lá.

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2: Alô, amigos, estamos de volta com a música popular brasileira. Nos estúdios da Rádio Vaticano, Silvonei José. E está chegando a primeira do nosso espaço, Elba Ramalho, Lua Viva. Depois tem a saudosa Elis Regina.

Você ouviu Gal Costa, Força Estranha. Antes, Fagner, As Rosas Não Falam. E ainda, a inesquecível Elis Regina, Águas de Março. E assim chegamos ao final do nosso espaço de hoje. Obrigado pela sua companhia e um bom início de tarde para você.

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1: Sintonizam a Rádio Vaticano a transmitir o seu rádio jornal em língua portuguesa para os ouvintes que nos escutam no continente europeu e pelo mundo fora. A sala de imprensa da Santa Sé divulgou na manhã desta terça-feira, dia 22 de setembro, os detalhes da longa peregrinação que o Papa Leão XIV fará de 6 a 17 de novembro próximo, visitando Uruguai, Argentina e Peru, na viagem apostólica mais longa do seu pontificado até agora. E na sua viagem à França, de 25 a 28 de setembro próximo, o pontífice visitará a capital Paris, Lourdes, onde se encontra o Santuário Mariano, e Metz, cidade natal de Robert Schuman, um dos pais fundadores da União Europeia. Eu sou Filomeno Lopes. Como dizíamos, a sala de imprensa da Santa Sé divulgou na manhã desta terça-feira, dia 22 de setembro, os detalhes da longa peregrinação que o Papa Leão XIV fará na América Latina de 6 a 17 de novembro próximo, visitando Uruguai, Argentina e Peru, naquela que será a viagem apostólica mais longa do seu pontificado até agora. Mais pormenores com o colega Silvonei José.
2: A sala de imprensa da Santa Sé divulgou os detalhes da longa peregrinação que o Papa fará de 6 a 17 de novembro próximo, visitando Uruguai, Argentina e Peru, a viagem apostólica mais longa de seu pontificado até agora. Encontros, celebrações, visitas e orações em santuários, com etapas em locais políticos e espirituais ricos em história e significado. O retorno à diocese de Chiclayo, onde foi bispo, e um dia passado na Amazônia peruana entre missionários e povos indígenas. 12 dias sem interrupção, cerca de 20 viagens de avião e helicóptero, encontros com todas as realidades possíveis de cada país, social, política, eclesial. Visitas a governos, centros de assistência, santuários, prisões e o retorno à querida diocese, a qual dirigiu um pensamento em sua primeira aparição no balcão central da Basílica de São Pedro, Chiclayo, a diocese no norte do Peru, da qual foi pastor, o coração de sua missão. O Papa partirá para a França daqui a poucos dias, mas já está pensando em sua próxima viagem apostólica à América Latina, de 6 a 17 de novembro. Como se sabe, as três etapas, Uruguai, Argentina e Peru, durarão mais do que a sua viagem à África em abril, tornando-se a viagem internacional mais longa do pontífice estadunidense. Nesta segunda-feira, a sala de imprensa da Santa Sé divulgou o programa detalhado da peregrinação latino-americana de Leão XIV, que começará na capital uruguaia, Montevidéu, onde o Papa, que partirá do aeroporto de Roma, Fiumicino, às 7 da manhã, hora local do dia 6 de novembro, chegando às 16h30, hora local. A recepção oficial será realizada no aeroporto internacional de Montevidéu, Carrasco, seguida da cerimônia de boas-vindas na Praça Independência e do tradicional encontro de início de viagem com as autoridades, a sociedade civil e o corpo diplomático. Depois, o Papa visita o presidente uruguaio, Orsi, no edifício José Artigas e, após cerca de uma hora, celebrará as vésperas com bispos, sacerdotes, diáconos, religiosos, religiosas e seminaristas na Catedral Metropolitana da Imaculada Conceição e dos Santos Felipe e Tiago. O Papa ficará hospedado em Montevidéu e de lá, no dia seguinte, 7 de novembro, irá a Paissandu, a terceira maior cidade em tamanho e população, além de importante centro econômico do país. Ali celebrará a missa no Parque Paris-Londres. Em seguida, retornará a Montevidéu num voo de 45 minutos. Após um breve descanso, visitará a paróquia de Nossa Senhora de Guadalupe, na capital, para um encontro com a comunidade. Logo depois, encontrará os representantes do mundo da educação. No domingo, dia 8, será a vez de Florida, o berço da nação, pois foi palco da Declaração de Independência em 1825 e também por abrigar o Santuário da Virgem dos 33, padroeira do Uruguai. Aos pés da Virgem, na praça em frente à Catedral, o Papa celebrará a missa, irá almoçar com os bispos e seguirá depois para o aeroporto para tomar rumo de Buenos Aires, capital da Argentina, segunda etapa da viagem apostólica. A sua chegada está prevista para as 16h30, horário local, e após o acolhimento, antes das cerimônias de boas-vindas na histórica Casa Rosada, está programada a visita ao monumento ao General San Martín e aos Exércitos da Independência na Praça São Martín. No Palácio Presidencial, o Papa se reunirá com o presidente Javier Milei. Duração prevista de 40 minutos. Depois, se reunirá com as autoridades, os representantes da sociedade civil e o corpo diplomático no Palácio da Liberdade. A programação será retomada no dia seguinte, dia 9, com uma viagem, desta vez curta, a Cloipole. Trata-se de uma pequena cidade a 26 quilômetros ao sul do centro da capital, que o Papa Prevost visitará para conhecer de perto os profissionais e os assistidos do pequeno cotolengo Dom Orione de Cloipole, uma verdadeira aldeia da caridade, que aparece entre as maiores obras assistenciais da família orionina. O Jorge Mário Bergoglio, quando era arcebispo de Buenos Aires, conhecia bem o centro, que visitou várias vezes. Ao retornar a Buenos Aires, às 11h30, será celebrada a missa em frente a um dos conjuntos esculturais mais icônicos e imponentes da cidade, o Monumento dos Espanhóis no coração do bairro de Palermo. A cidade de Córdoba será o destino do segundo dia da viagem. O Papa chegará de avião no dia 10 de novembro e seguirá imediatamente para o pátio da Escola da Aviação Militar, onde celebrará a missa. Após o almoço, ele se encontrará com os bispos e o clero do país na Catedral de Nossa Senhora da Assunção. Leão XIV se despedirá da Argentina no dia 11 para seguir para o Peru, mas antes de partir visitará o coração espiritual do país, ou seja, o Santuário de Luján. O Papa partirá de Buenos Aires em direção a Lima, capital do Peru. O voo está marcado para as 14 horas e a chegada por volta das 17h30, onde será realizada a recepção oficial na base aeronaval de Callao. No dia 12 de novembro, começará com o encontro com os bispos na capela do Palácio Arquiepiscopal. Na mesma manhã, está previsto um evento que espera seja significativo para toda a nação, o encontro sobre os desafios e as esperanças para o futuro do povo peruano. O cenário será a praça em frente à catedral. Enquanto isso, a população de Chiclayo estará em polvorosa e todos os preparativos já em andamento no pequeno centro da cidade e nos bairros periféricos estarão concluídos. O retorno daquele que lembram com carinho como Padre Roberto se realizará na manhã do dia 13 de novembro. O Papa chegará à capital do departamento de Lambaique de avião e saudará sua diocese com uma missa na esplanada próxima às Pampas de Pimentel. No último dia no Peru, no dia 16, o Papa Leão passará o dia na periferia pobre de Callao, onde atuou como administrador apostólico. O lema da viagem, abramos o coração. O convite do Papa a abrir o coração a Deus para renovar a fé, proclamar o Evangelho e construir a unidade e a paz.
1: A viagem do Papa Leão XIV à França de 25 a 28 de setembro será também um percurso pela história do cristianismo francês. Paris e Saint-Denis, primeiras etapas da visita, colocarão o Papa diante de diferentes momentos da trajetória da Igreja no país, das tradições ligadas a São Dionísio, primeiro bispo de Paris, aos novos rostos das comunidades cristãs, dos lugares de estudo e formação aos espaços de acolhimento de pessoas em situação de exílio. Em meio a essa diversidade emerge uma mesma pergunta: como anunciar o Evangelho num mundo em transformação? Na tarde da sexta-feira, Leão XIV percorrerá de Papamóvel os 2,5 quilômetros que separam a igreja de Notre-Dame-de-Champs da Praça Saint-Michel. O trajeto remete às origens da evangelização de Paris e à memória de São Dionísio, tradicionalmente considerado o primeiro bispo da cidade. Próximo dali, o Instituto Católico de Paris, fundado em 1875 no antigo convento dos Carmelitas, acrescentou outra dimensão ao percurso, a transmissão da fé por meio do estudo e da formação. É justamente nesse espaço que Leão XIV estará na manhã seguinte para encontrar membros da Assembleia Sinodal Provincial, catecúmenos e neófitos. O encontro colocará lado a lado a transmissão do conhecimento e os primeiros passos na vida cristã. O percurso público de sexta-feira terminará na Place Saint-Michel, diante da fonte construída em 1858 e 1860, cuja figura central é o arcanjo Miguel vencendo o demônio. Outro momento significativo será a visita à Catedral de Notre-Dame, onde Leão XIV celebrará as vésperas com bispos, sacerdotes, diáconos, pessoas consagradas e seminaristas da França. A Catedral constitui um dos lugares em que a memória nacional e a memória da Igreja se encontram de maneira particularmente forte. No sábado pela manhã, a dimensão missionária da viagem ganhará um rosto diferente na Maison Baquita, no 18º arrondissement de Paris. O espaço acompanha e promove a integração de pessoas em situação de exílio. Ali, a missão aparece ligada à hospitalidade, ao encontro e à atenção cotidiana às pessoas. A instituição recebeu o nome de Josefina Baquita, mulher sudanesa que foi escravizada, torturada e vendida antes de se tornar religiosa na Itália. Canonizada por São João Paulo II em 1 de outubro de 2000, Baquita tornou-se também uma referência da esperança cristã. A Maison Baquita procura responder ao apelo lançado pelo Papa Francisco em 2017 para acolher, proteger, promover e integrar as pessoas em situação de exílio. Bento XVI apresentou a trajetória de Baquita como um testemunho da esperança cristã na encíclica Spe Salve. Segundo o texto, seu encontro com Deus permitiu-lhe descobrir uma esperança maior do que a simples expectativa de encontrar senhores menos cruéis, a consciência de ser definitivamente amada e esperada pelo amor. Essa experiência, acrescentava Bento XVI, despertou nela o desejo de compartilhar a libertação recebida. A presença de Leão XIV na Maison Baquita coloca assim a questão migratória dentro do horizonte da missão cristã. Em uma sociedade na qual o acolhimento aos migrantes também provoca divisões no interior das próprias comunidades cristãs, a instituição propõe começar pelo encontro e pela relação pessoal. O itinerário do Papa chegará novamente a Saint-Denis durante o fim de semana, quando mais de 80 mil jovens entre 17 e 35 anos são esperados no Stade de France para uma vigília de oração com Leão XIV. O local recupera simbolicamente o ponto de partida da narrativa missionária associada a São Dionísio. E ponto final nesta nossa edição de hoje. Nós voltamos amanhã, sempre à mesma hora. Fiquem bem e até amanhã, se Deus quiser. Ali, Laudetur Jesus Christus.

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1: Olá, amigos de todo o Brasil e demais países lusófonos, está no ar o programa em língua portuguesa da Rádio Vaticano Vatican News desta terça-feira, 22 de setembro. Traremos para você que está sintonizado conosco as últimas notícias sobre as atividades do Papa, da Santa Sé e da Igreja no Mundo. Nos estúdios, Raimundo Lima. A assessoria técnica de hoje é de Bruno Orti. E vamos ao pensamento bíblico que escolhemos para você. Mas a cada um foi dada a graça segundo a medida do dom de Cristo. Da carta de São Paulo Apóstolo aos Efésios, capítulo 4, versículo 7. E vamos aos destaques do nosso programa de hoje. Basílica de São Pedro, instalação com 1.096 sons, lembra as vítimas das guerras. Padre Renato Chieira celebra os 30 anos da Casa do Menor Itália. Leão 14 recebe imagem de Nossa Senhora da Amazônia. Inteligência artificial, o Papa, transformar os frutos da inovação tecnológica em instrumentos de paz. Santo Padre rezará o terço pela paz com centenas de crianças no Vaticano. E ainda, o Bispo Guerino de Tora sobre o Padre Luigi Di Liegro, o santo dos mais necessitados, que batia à porta de todos. Essas e outras notícias a partir de agora. O programa em língua portuguesa da Rádio Vaticano Vatican News desta terça-feira está apenas começando. Como destacamos em nossas manchetes, Basílica de São Pedro, instalação com 1.096 sons, lembra as vítimas das guerras. Os detalhes com o colega Silvonei José.
0: Por ocasião do Dia Internacional da Paz das Nações Unidas, celebrado nesta segunda-feira, 21 de setembro, o átrio da Basílica de São Pedro sediou o evento Sounds of Loss. A instalação sonora, idealizada pelo diretor alemão Philipp Gröning, teve como objetivo chamar a atenção para as vidas humanas perdidas nas guerras, por meio de uma série de sons irregulares, como rumores e disparos. A iniciativa contou com o apoio do Dicastério para a Cultura e a Educação, do Dicastério para a Comunicação e da Fábrica de São Pedro. A instalação era composta por 1.096 sons gravados individualmente, transmitidos em intervalos irregulares ao longo de 49 horas. De acordo com o projeto, cada som representa uma pessoa morta na guerra durante esse período. Com base nas estatísticas de 2026, citadas pelo projeto, um som é reproduzido em média a cada 2,6 minutos. O cardeal José Tolentino de Mendonça, prefeito do Dicastério para a Cultura e Educação, acolheu com satisfação a iniciativa, definindo o diretor Gröning como um verdadeiro mestre do silêncio. Gröning já havia dirigido em 2006 o conhecido documentário O Grande Silêncio, no qual explora a vida, as tarefas e os rituais cotidianos dos monges da Grande Chartreuse, um mosteiro situado nas profundezas dos Alpes franceses. No projeto Sound of Loss, Philipp Gröning semeia o terreno fértil do silêncio com breves explosões de som, que servem para chamar nossa atenção para a tragédia cotidiana da perda de vidas humanas nas guerras que assolam o mundo, afirma de Mendonça. E descreve o projeto como um convite à responsabilidade, exortando as pessoas a ouvir o grito das vítimas de violência e agressão e nunca ceder à complacência e à distração. Por sua vez, o cardeal Mauro Gambetti, arcipreste da Basílica de São Pedro e presidente da Fábrica de São Pedro, destaca que acolher o Sounds of Loss significa oferecer um espaço de escuta e reflexão sobre as vítimas dos conflitos. A instalação, acrescenta ele, nos lembra o valor de cada vida humana e nossa responsabilidade compartilhada de construir caminhos de paz. Paulo Ruffini, prefeito do nosso Dicastério para a Comunicação, expressa gratidão a Gronink por ter idealizado um projeto capaz

Crianças e jovens em situação de rua. Conhecido como o Anjo dos Meninos de Rua, o missionário dedicou sua vida à acolhida daqueles que se encontram entre os mais vulneráveis da sociedade. A trajetória do Padre Quieira está ligada à Casa do Menor, realidade por ele fundada no Brasil e que, nesse ano, celebra importantes aniversários. Em Mondovì, no Piemonte, na Itália, amigos, voluntários, apoiadores e benfeitores se reuniram no mosteiro de São Biagio para 3 dias de oração, encontros e reflexão, marcando os 30 anos da Casa do Menor Itália. A celebração acontece no mesmo ano em que são recordados os 40 anos da fundação, no Rio de Janeiro, da Casa do Menor São Miguel Arcanjo. Na Guiné-Bissau, a missão de Bambandinka também celebra 5 anos de presença. 30 anos não são apenas um aniversário, mas uma história feita de rostos, encontros e mãos estendidas, afirmou Padre Quieira durante as celebrações. Segundo ele, a Casa do Menor continua escolhendo permanecer ao lado daqueles que se sentem esquecidos, para que cada criança e cada jovem possa descobrir que é amado, acolhido e capaz de construir o próprio futuro. Esta festa é, sobretudo, um grande agradecimento a todos aqueles que caminharam conosco, acrescentou o missionário, destacando a contribuição de tantas pessoas que, ao longo das décadas, apoiaram a missão junto às crianças, aos jovens e às famílias. Para o Padre Quieira, a questão fundamental não é apenas a pobreza material. A maior pobreza é não se sentir filho, não se sentir amado, afirmou ele. É justamente diante dessa realidade que ele identifica a missão da Casa do Menor. É esta a fronteira na qual somos chamados a ser presença de amor. E é isso que faz a Casa do Menor pelos meninos de rua. No último dia 7 de setembro, em sua sala no Palácio Apostólico do Vaticano, o Papa Leão XIV recebeu em audiência particular o cardeal Pedro Ricardo Barreto, ex-presidente da Conferência Eclesial da Amazônia, CIAMA, que estava acompanhado pelo sacerdote jesuíta Adelson Araújo dos Santos, originário de Manaus e professor na Pontifícia Universidade Gregoriana em Roma. A ocasião serviu para que o Santo Padre recebesse um presente especial, enviado pelos católicos da área missionária Nossa Senhora da Amazônia, da Arquidiocese de Manaus, no Amazonas. Tratava-se da imagem da Mãe de Jesus com o Filho ao colo, ambos com traços indígenas, a representar os povos originários e as populações tradicionais que ocupam boa parte do território amazônico e cuja população é estimada em 3 milhões de habitantes, distribuídos em cerca de 390 etnias em toda a Pan-Amazônia, por sua vez formada por 8 países e um território ultramarino. De fato, um quadro de Nossa Senhora da Amazônia já tinha sido presenteado ao Papa Francisco durante o Sínodo da Sinodalidade, trazido de Manaus pelo padre Adelson e entregue ao Papa junto com o cardeal Leonardo Steiner, arcebispo de Manaus e atual presidente da CIAMA. A novidade desta vez é que o presente enviado ao Papa foi uma pequena estátua em madeira que reproduz a pintura do quadro, cuja autora é a artista amazonense Lara Denis. A artista buscou retratar em sua obra a realidade e a cultura dos povos da região amazônica, por meio da imagem da Virgem Maria e do Menino Jesus, com traços amazônicos, ou seja, com a pele mais escura do que as imagens trazidas pelos colonizadores e primeiros missionários europeus, vestida com um manto inspirado na arte dos povos Vaimiri Atroari e sustentada por uma vitória régia, planta típica dos rios e lagos da Amazônia. Ao receber e agradecer pelo presente especial, o Papa Leão expressou a sua alegria ao saber que, em honra à Nossa Senhora da Amazônia, está sendo construído em Manaus um novo santuário mariano, cujo projeto arquitetônico buscará incorporar igualmente elementos da fauna, flora,

0: e das tradições indígenas da região, fortalecendo assim o desejo da igreja de adquirir sempre mais o rosto amazônico nessa região vital para todo o planeta. Inteligência Artificial. Papa Leão, transformar os frutos da inovação tecnológica em instrumentos de paz. Leão XIV envia uma mensagem aos participantes da primeira edição da Inteligência Artificial for Peace, simpósio internacional que teve início nesta segunda-feira na Pontifícia Universidade Lateranense, aqui em Roma, dedicado às oportunidades e aos desafios apresentados pela inteligência artificial na prevenção e resolução de conflitos, na proteção dos direitos humanos e na governança. O apelo é o da Magnifica Humanitas e aquele reiterado pelo Papa. Uma inovação tecnológica com a inteligência artificial, em primeiro lugar, que esteja a serviço da dignidade humana, fortaleça os vínculos e seja, portanto, instrumento de paz e não de novas divisões e desigualdades. Leão XIV volta a expressar esse desejo diante de um progresso tecnológico cada vez mais acelerado em sua mensagem aos participantes do Inteligência Artificial for Peace. Trata-se de um simpósio global bienal que teve início nesta segunda-feira, 21 de setembro, e se encerra nesta terça, na Pontifícia Universidade Lateranense, dedicado às oportunidades e aos desafios apresentados pela inteligência artificial nos processos de prevenção e resolução de conflitos, na proteção dos direitos humanos e na construção de novos modelos de governança. Na Sala Magna da Universidade Pontifícia, assim como em diversas salas virtuais, reúnem-se especialistas, pesquisadores, representantes de instituições do mundo acadêmico e de organismos internacionais para compartilhar experiências e aprofundamentos sobre a relação entre inteligência artificial, conflitos e construção da paz. A todos eles chegou a saudação do Papa e uma mensagem lida no início dos trabalhos pelo padre Andrei Ciuti, chanceler da Pontifícia Academia para a Vida. Em um mundo marcado por conflitos e divisões, escreveu o Papa, o desenvolvimento da inteligência artificial exige uma visão inspirada pela sabedoria e pela caridade, para que o progresso tecnológico possa estar a serviço da dignidade de cada pessoa e fortalecer os vínculos que unem a família humana. O Papa cita a sua encíclica Magnifica Humanitas, quando afirma que o desígnio de misericórdia de Deus continua a se manifestar na história também hoje e torna-se uma bússola na era digital para vivermos nossa vida segundo o Evangelho. À luz dessa consciência, o Papa encoraja a aprofundar como a inteligência artificial, guiada por uma autêntica atenção ao bem dos outros, possa favorecer o diálogo, a reconciliação e a solidariedade entre os povos, contribuindo para transformar os frutos da inovação tecnológica em instrumentos de paz. O simpósio iniciado nesta segunda-feira foi promovido pela Universidade para a Paz da ONU e pela representação da instituição acadêmica na Itália, juntamente com a Pontifícia Academia para a Vida e a Pontifícia Universidade Lateranense, onde se realizam as sessões plenárias e os trabalhos temáticos. O encontro foi concebido não como um evento isolado, mas como um congresso bienal e uma plataforma internacional permanente. O objetivo do Inteligência Artificial for Peace é favorecer o diálogo entre pesquisa científica, instituições, diplomacia, economia, filosofia, mundo acadêmico e dimensão religiosa. No centro está uma questão cada vez mais urgente: como fazer com que a inteligência artificial seja orientada para a paz e não se torne mais um fator de conflito? A paz não pode ser considerada simplesmente como a ausência da guerra, explica o reitor da Universidade para a Paz da ONU, Francisco Aravena, um dos participantes do Congresso. A paz é um processo que requer instituições, conhecimento, cooperação e capacidade de enfrentar as causas profundas dos conflitos. A inteligência artificial, segundo ele, pode oferecer instrumentos extraordinários nessa direção, mas também pode ampliar desigualdades, tensões e novas formas de conflito. O Papa Leão XIV se unirá a centenas de crianças na oração do Terço pela Paz, no dia 1 de outubro, às 17 horas, hora local, na Gruta de Lourdes, nos Jardins Vaticanos. Espera-se a presença de 700 a 1.000 crianças de escolas e paróquias de Roma que rezarão junto com o Papa e se unirão espiritualmente a crianças, famílias, escolas e comunidades cristãs de todo o mundo. O evento marcará o início da Semana Mundial de Oração por 1 milhão de crianças rezam o terço, iniciativa promovida pela Fundação Pontifícia Ajuda a Igreja que Sofre há mais de 20 anos. Este ano, pela primeira vez, a campanha se estenderá por uma semana inteira, de 1º a 7 de outubro, permitindo que dioceses, paróquias, escolas, comunidades e famílias de todos os continentes escolham o dia mais adequado às suas necessidades pastorais, permanecendo unidos na mesma intenção de oração pela paz e unidade. A semana se encerrará no dia 7 de outubro, festa de Nossa Senhora do Rosário. Enquanto as crianças em Roma rezam com o Papa Leão, iniciativas semelhantes já em andamento em diversos países, desde comunidades indígenas na Amazônia boliviana até paróquias no Sudão, Zimbábue, Moçambique, Serra Leoa e muitos outros lugares afetados por guerras, pobreza ou instabilidade. No Sudão, onde o conflito continua causando enorme sofrimento, o padre Frank Mandozzi, da região pastoral de Coste, confirmou a participação de crianças de várias paróquias e escolas. Milhares de quilômetros de distância, em uma comunidade indígena Tsiman, na Amazônia boliviana, a irmã Patrícia Botelho Lopes relata que as crianças já estão rezando o terço em Tsiman e espanhol. No Zimbábue, a paróquia de São Cristóvão, na arquidiocese de Bulaio, reunirá crianças no domingo, 4 de outubro. Nas próximas semanas, o pároco padre Charles Mafuruto também pretende alcançar as comunidades mais remotas e os centros de missa espalhados por toda a paróquia, alguns a muitos quilômetros de distância. No Paraguai, a rádio Paiupucu também planeja promover a iniciativa por meio de suas transmissões e transmitir ao vivo o terço rezado pelas crianças da paróquia de Santo Eugênio de Mazenod, convidando famílias, escolas, paróquias e catequistas a se unirem à oração. A campanha de 2026 inspira-se na mensagem de Fátima: "No fim, o meu imaculado coração triunfará." No convite deste ano aos participantes, o cardeal Kurt Koch, presidente internacional de ajuda à Igreja que Sofre e prefeito do Dicastério para a Promoção da Unidade dos Cristãos, recorda que o Imaculado Coração de Maria representa uma vida inteiramente aberta ao Espírito Santo e aponta Maria como modelo de fé, amor e oração. A iniciativa assume um significado especial no momento em que milhões de pessoas enfrentam guerras, violência, perseguição, pobreza e incerteza. Nesse contexto, a oração das crianças pretende ser um sinal simples, mas universal, de confiança e esperança. Crianças de diferentes línguas, culturas e países, unidas na mesma oração pela paz. A iniciativa 1 milhão de Crianças Rezam o Terço começou na Venezuela em 2005 e gradualmente se transformou num movimento global de oração que envolve crianças, famílias, paróquias, escolas e grupos eclesiais em todos os continentes.
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3: Grande alegria é o que expressa Dom Guerino de Tora, bispo auxiliar emérito da Diocese de Roma, primeiro colaborador e depois sucessor de Padre Luigi Di Liengro no cargo de diretor da Caritas de Roma, ao tomar conhecimento da notícia de que Leão XIV aprovou a decisão de dar os passos necessários para que seja iniciada a investigação diocesana sobre a vida, as virtudes e a fama de santidade de Padre Luigi Di Liengro, presbítero desta igreja, falecido em 12 de outubro de 1997. O bispo acrescenta que é importante reconhecer os méritos de Padre Luigi em sua atividade pastoral e, sobretudo, em sua dedicação total aos pobres, aos mais necessitados de nossa cidade. É uma grande alegria para todo o mundo da Caritas, explica Di Tora à mídia vaticana, para todos aqueles que o conheceram e para quem se lembra do funeral, onde estavam presentes os pobres ao lado do presidente da República. Um homem que nos deu um grande exemplo, que nos deu algo com que dar continuidade à sua obra a serviço dos mais necessitados, lembrando sempre que é preciso sujar as mãos, como ele mesmo dizia. Padre Luigi Di Liengro nasceu em Gaeta em 16 de outubro de 1928 e foi ordenado sacerdote em 1953. Em 1972, assumiu o cargo de diretor do Centro Pastoral Diocesano para a Animação da Comunidade Cristã e dos Serviços Sociais, uma perspectiva a partir da qual, durante o histórico Congresso sobre os Males de Roma, em 1974, pôde destacar a pobreza, a marginalização e os problemas sociais da capital. Poucos anos depois, em 1979, surgiu a Caritas Diocesana de Roma e Di Liengro foi seu primeiro diretor, cargo que manteve até sua morte, ocorrida em Milão em 12 de outubro de 1997. Sua concepção de caridade ia além da assistência. Padre Di Liengro, que era frequentemente chamado de o padre dos mais necessitados, procurava compreender as causas da pobreza para poder intervir antes que a pessoa fosse excluída da sociedade. Em Roma, o albergue e o refeitório noturno da Rua Marsala ainda hoje levam seu nome. Em 2025, seus restos mortais foram transferidos do Verano para a Basílica dos Doze Apóstolos. Meu conhecimento sobre o Padre Luigi remonta à época em que eu era criança, conta Dom Di Tora, e frequentava a paróquia de São Leão Magno, no Prenestino. Lembro-me de quando, em 1952, ele, um jovem vigário paroquial, chegou e nós fazíamos parte do oratório. Nós o acompanhávamos e percebíamos qual era o seu empenho. Apesar dos muitos anos de trabalho juntos, a lembrança mais vívida de todas é, para Dom Di Tora, a dedicação total que o padre Di Liengro reservava aos mais necessitados, aos mais esquecidos da sociedade. Lembro-me de um episódio em particular, quando ele nos disse que partiria para a Bélgica, a fim de conhecer os italianos que trabalhavam nas minas de Marcinelle. Foi ele também quem trouxe para Roma a realidade do mundo operário. Lembro-me de um dos acampamentos que fazíamos junto no Trentino com os jovens, os operários que estavam entrando no mundo do trabalho naquela época, com suas dificuldades e esperanças, e toda a atenção do Padre Luigi estava voltada para essa realidade. Em seguida, a colaboração em uma paróquia da Zona Leste de Roma e a sucessão na direção da Organização de Caridade da Diocese. Trabalhei com ele quando era pároco de São Policarpo e prefeito daquela região. Portanto, cuidava diretamente da Caritas na Zona Leste. Depois, com a morte dele, em 1997, fui chamado pelo cardeal Camilo Ruini, na época vigário-geral do Papa para a Diocese de Roma, para sucedê-lo na direção da Caritas. Dar continuidade à sua obra foi como sentir na pele a força espiritual de Padre Di Liengro. Além disso, certamente, acrescenta Dom Di Tora, ter que dar continuidade à obra que ele iniciou foi para mim um grande compromisso, pois ele era realmente um grande homem de espiritualidade e sabia aliar isso a uma grande atenção a todos os problemas. Eu vinha da paróquia e, para mim, foi um pouco mais difícil me integrar nessa realidade, e a lembrança de Padre Luigi sempre esteve viva e forte. Não só os colaboradores me lembravam dele constantemente, mas também pelo que ainda se via de toda a sua obra. O carisma e a espiritualidade de Padre Diliegro estavam sempre a serviço dos outros, em busca dos outros. Ele não era apenas o santo da porta ao lado, conclui o bispo, mas também batia à porta dos outros. Não era alguém que desanimava, mas seguia em frente com suas convicções.

E assim, amigo ouvinte, chegamos ao final do nosso programa de hoje. Como sempre, agradecendo pelo carinho da sintonia, prometemos estar de volta amanhã neste mesmo horário, se Deus quiser. Você, como sempre, o nosso forte abraço e até lá.

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1: Amigas e amigos ouvintes, saudações sororais e fraternais, sintonizam a Rádio Vaticano a transmitir o seu programa em língua portuguesa para os ouvintes que nos escutam no continente africano e pelo mundo fora. A sala de imprensa da Santa Sé divulgou na manhã desta terça-feira, dia 22 de setembro, os detalhes da longa peregrinação que o Papa fará de 6 a 17 de novembro próximo à América Latina, visitando Uruguai, Argentina e Peru, na viagem apostólica mais longa do seu pontificado até agora. Encontros, celebrações, visitas e orações em santuários, com etapas em locais políticos e espirituais ricos em história e significado. O retorno à diocese de Chiclayo, onde foi bispo, e um dia passado na Amazônia peruana entre missionários e povos indígenas. E na sua viagem à França, de 25 a 28 de setembro próximo, o pontífice visitará a capital Paris, Lourdes, onde se encontra o Santuário Mariano, e Metz, cidade natal de Robert Schuman, um dos pais fundadores da União Europeia. Eu sou Filomeno Lopes. Como dizíamos, a sala de imprensa da Santa Sé divulgou na manhã desta terça-feira, dia 22 de setembro, os detalhes da longa peregrinação que o Papa Leão XIV fará na América Latina de 6 a 17 de novembro próximo, visitando Uruguai, Argentina e Peru, naquela que será a viagem apostólica mais longa do seu pontificado até agora. Mais pormenores com o colega Silvonei José.
2: A sala de imprensa da Santa Sé divulgou os detalhes da longa peregrinação que o Papa fará de 6 a 17 de novembro próximo, visitando Uruguai, Argentina e Peru, a viagem apostólica mais longa de seu pontificado até agora. Encontros, celebrações, visitas e orações em santuários, com etapas em locais políticos e espirituais ricos em história e significado. O retorno à diocese de Chiclayo, onde foi bispo, e um dia passado na Amazônia peruana entre missionários e povos indígenas. 12 dias sem interrupção, cerca de 20 viagens de avião e helicóptero, encontros com todas as realidades possíveis de cada país, social, política, eclesial. Visitas a governos, centros de assistência, santuários, prisões e o retorno à querida diocese, a qual dirigiu um pensamento em sua primeira aparição no balcão central da Basílica de São Pedro, Chiclayo, a diocese no norte do Peru, da qual foi pastor, o coração de sua missão. O Papa partirá para a França daqui a poucos dias, mas já está pensando em sua próxima viagem apostólica à América Latina, de 6 a 17 de novembro. Como se sabe, as três etapas, Uruguai, Argentina e Peru, durarão mais do que a sua viagem à África em abril, tornando-se a viagem internacional mais longa do pontífice estadunidense. Nesta segunda-feira, a sala de imprensa da Santa Sé divulgou o programa detalhado da peregrinação latino-americana de Leão XIV, que começará na capital uruguaia, Montevidéu, onde o Papa, que partirá do aeroporto de Roma, Fiumicino, às 7 da manhã, hora local do dia 6 de novembro, chegando às 16h30, hora local. A recepção oficial será realizada no aeroporto internacional de Montevidéu, Carrasco, seguida da cerimônia de boas-vindas na Praça Independência e do tradicional encontro de início de viagem com as autoridades, a sociedade civil e o corpo diplomático. Depois, o Papa visita o presidente uruguaio, Orsi, no edifício José Artigas e, após cerca de uma hora, celebrará as vésperas com bispos, sacerdotes, diáconos, religiosos, religiosas e seminaristas na Catedral Metropolitana da Imaculada Conceição e dos Santos Felipe e Tiago. O Papa ficará hospedado em Montevidéu e de lá, no dia seguinte, 7 de novembro, irá a Paissandu, a terceira maior cidade em tamanho e população, além de importante centro econômico do país. Ali celebrará a missa no Parque Paris-Londres. Em seguida, retornará a Montevidéu num voo de 45 minutos. Após um breve descanso, visitará a paróquia de Nossa Senhora de Guadalupe, na capital, para um encontro com a comunidade. Logo depois, encontrará os representantes do mundo da educação. No domingo, dia 8, será a vez de Florida, o berço da nação, pois foi palco da Declaração de Independência em 1825 e também por abrigar o Santuário da Virgem dos 33, padroeira do Uruguai. Aos pés da Virgem, na praça em frente à catedral, o Papa celebrará a missa, irá almoçar com os bispos e seguirá depois para o aeroporto para tomar rumo de Buenos Aires, capital da Argentina, segunda etapa da viagem apostólica. A sua chegada está prevista para as 16h30, horário local. E após o acolhimento, antes das cerimônias de boas-vindas na histórica Casa Rosada, está programada a visita ao monumento ao General San Martín e aos Exércitos da Independência na Praça São Martín. No Palácio Presidencial, o Papa se reunirá com o presidente Javier Milei. Duração prevista é de 40 minutos. Depois, se reunirá com as autoridades, os representantes da sociedade civil e o corpo diplomático no Palácio da Liberdade. A programação será retomada no dia seguinte, dia 9, com uma viagem, desta vez curta, a Cloipole. Trata-se de uma pequena cidade a 26 quilômetros ao sul do centro da capital, que o Papa Prevost visitará para conhecer de perto os profissionais e os assistidos do pequeno cotolengo Dom Orione de Cloipole, uma verdadeira aldeia da caridade, que aparece entre as maiores obras assistenciais da família orionina. O Jorge Mário Bergoglio, quando era arcebispo de Buenos Aires, conhecia bem o centro, que visitou várias vezes. Ao retornar a Buenos Aires, às 11h30, será celebrada a missa em frente a um dos conjuntos esculturais mais icônicos e imponentes da cidade, o Monumento.

0: Lima, capital do Peru. O voo está marcado para as 14 horas e a chegada por volta das 17h30, onde será realizada a recepção oficial na base aeronaval de Callao. No dia 12 de novembro, começará com o encontro com os bispos na capela do Palácio Arquiepiscopal. Na mesma manhã, está previsto um evento que espera seja significativo para toda a nação, o encontro sobre os desafios e as esperanças para o futuro do povo peruano. O cenário será a praça em frente à catedral. Enquanto isso, a população de Chiclayo estará em polvorosa e todos os preparativos já em andamento no pequeno centro da cidade e nos bairros periféricos estarão concluídos. O retorno daquele que lembram com carinho como Padre Roberto se realizará na manhã do dia 13 de novembro. O Papa chegará à capital do departamento de Lambaique de avião e saudará sua diocese com uma missa na esplanada próxima às Pampas de Pimentel. No último dia no Peru, no dia 16, o Papa Leão passará o dia na periferia pobre de Callao, onde atuou como administrador apostólico. O lema da viagem, abramos o coração. O convite do Papa a abrir o coração a Deus para renovar a fé, proclamar o Evangelho e construir a unidade e a paz.
1: A viagem do Papa Leão XIV à França de 25 a 28 de setembro será também um percurso pela história do cristianismo francês. Paris e Saint-Denis, primeiras etapas da visita, colocarão o Papa diante de diferentes momentos da trajetória da Igreja no país. Das tradições ligadas a São Dionísio, primeiro bispo de Paris, aos novos rostos das comunidades cristãs. Dos lugares de estudo e formação aos espaços de acolhimento de pessoas em situação de exílio. Em meio a essa diversidade emerge uma mesma pergunta: como anunciar o Evangelho num mundo em transformação? Na tarde da sexta-feira, Leão XIV percorrerá de Papamóvel os 2,5 quilômetros que separam a igreja de Notre-Dame-de-Champ da Praça Saint-Michel. O trajeto remete às origens da evangelização de Paris e à memória de São Dionísio, tradicionalmente considerado o primeiro bispo da cidade. Próximo dali, o Instituto Católico de Paris, fundado em 1875 no antigo convento dos Carmelitas, acrescentou outra dimensão ao percurso, a transmissão da fé por meio do estudo e da formação. É justamente nesse espaço que Leão XIV estará na manhã seguinte para encontrar membros da Assembleia Sinodal Provincial, catecúmenos e neófitos. O encontro colocará lado a lado a transmissão do conhecimento e os primeiros passos na vida cristã. O percurso público de sexta-feira terminará na Place Saint-Michel, diante da fonte construída em 1858 e 1860, cuja figura central é o arcanjo Miguel vencendo o demônio. Outro momento significativo será a visita à Catedral de Notre-Dame, onde Leão XIV celebrará as vésperas com bispos, sacerdotes, diáconos, pessoas consagradas e seminaristas da França. A Catedral constitui um dos lugares em que a memória nacional e a memória da Igreja se encontram de maneira particularmente forte. No sábado pela manhã, a dimensão missionária da viagem ganhará um rosto diferente na Maison Baquita, no 18º arrondissement de Paris. O espaço acompanha e promove a integração de pessoas em situação de exílio. Ali, a missão aparece ligada à hospitalidade, ao encontro e à atenção cotidiana às pessoas. A instituição recebeu o nome de Josefina Baquita, mulher sudanesa que foi escravizada, torturada e vendida antes de se tornar religiosa na Itália. Canonizada por São João Paulo II em 1 de outubro de 2000, Baquita tornou-se também uma referência da esperança cristã. A Maison Baquita procura responder ao apelo lançado pelo Papa Francisco em 2017 para acolher, proteger, promover e integrar as pessoas em situação de exílio. Bento XVI apresentou a trajetória de Baquita como um testemunho da esperança cristã na encíclica Spe Salve. Segundo o texto, seu encontro com Deus permitiu-lhe descobrir uma esperança maior do que a simples expectativa de encontrar senhores menos cruéis, a consciência de ser definitivamente amada e esperada pelo amor. Essa experiência, acrescentava Bento XVI, despertou nela o desejo de compartilhar a liberdade.

libertação recebida. A presença de Leão XIV na Maison Baquita coloca assim a questão migratória dentro do horizonte da missão cristã. Em uma sociedade na qual o acolhimento aos migrantes também provoca divisões no interior das próprias comunidades cristãs, a instituição propõe começar pelo encontro e pela relação pessoal. O itinerário do Papa chegará novamente a Saint-Denis durante o fim de semana, quando mais de 80 mil jovens entre 17 e 35 anos são esperados no Stade de France para uma vigília de oração com Leão XIV. O local recupera simbolicamente o ponto de partida da narrativa missionária associada a São Dionísio.

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1: Estamos aqui novamente com o padre Domingos K, que agradeço imensamente pela disponibilidade a mais uma conversa aqui nos nossos estúdios da Rádio Vaticano e Vatican News. Bem-vindo, padre.
2: Obrigado, doutor Filomeno, obrigado.
1: Ok, então primeiro temos que perguntar qual é o motivo desta passagem aqui por Roma, enfim. Né?
2: Obrigado por esta oportunidade, como sempre. Bom, estou de passagem por Roma e desde 5 de mês de agosto que estou em Itália. Mas estava no norte da Itália, e nesses dias, uma semana que me encontro em Roma para visitar as basílicas, a cidade e passar também por universidades para ver novidades.
1: Aggiornamento.
2: Aggiornamento, sim.
1: Okay. E então, a Guiné, como é que deixou, quais são nesse momento, digamos assim, as prioridades, não? Sabemos que o país está a atravessar um momento muito difícil, isso significa também a recomposição em termos da pastoral, enfim. Enfim, como deixou o país e como é que acha que a Igreja está a responder aos desafios deste momento assim um pouco conturbado?
2: Bom, o país, a Guiné, como o doutor acompanha, desde as últimas eleições de 2025, okay. Né, que bom, o país está mergulhado de novo em crise. E a crise continua até agora. O último acontecimento foi o referendo, no mês de agosto passado. Portanto, podemos dizer que o país continua sempre à procura de caminhos de estabilidade, de reconciliação que nos leve à paz. E a Igreja, como sempre, procura ser sinal de esperança nestas situações difíceis, situações muitas vezes de desespero da parte do povo. A Igreja procura ser sinal de esperança, comprometendo-se sempre com o anúncio do Evangelho, a boa nova que liberta, a boa nova da paz, do amor, da fraternidade. Mas também, paralelamente ao anúncio explícito do Evangelho, a Igreja, como sempre, está comprometida no social, com as escolas, os hospitais, os centros de saúde. E, sobretudo, a Igreja continua a ser porta-voz, digamos, da esperança, procurando mediar situações de conflito. A Igreja procura ser a voz de esperança do povo.
1: E neste momento, digamos assim, que está também aqui, há um evento que vai decorrer no dia 12, aqui em Roma, portanto, esse jardim é dedicado a Amílcar Cabral. O que é que isso significa e, sobretudo, por que, a seu ver, Cabral é assim tão estimado fora? Enquanto seja mas não só na Guiné, mas também em Cabo Verde. Por que essa? Como é que se explica?
2: Diante desta notícia, a minha sensação é de alegria e de orgulho. Isso vem confirmar, mais uma vez, a grandeza da Amílcar Cabral, a grandeza universal. Portanto, a Amílcar Cabral é património do mundo inteiro, da África e da Europa. O facto de Roma, o governo italiano, dedicar um espaço, neste caso, um jardim, a Amílcar Cabral, isso vem, portanto, mostrar essa dimensão universal de Amílcar Cabral, um património que, infelizmente, este património está a ser aproveitado mais pelo exterior do que pelos filhos da América Cabral, neste caso, os guineenses
1: e Cabo Verde também.
2: Sim, sim. A América Cabral, quer dizer, me lembro também, foi um ano aqui em Roma, foi numa conferência, um congresso internacional. Depois de eu me apresentar como vindo da Guiné-Bissau, um bispo, um cardeal de Congo Brazza, ouvindo o nome da Guiné, no intervalo procurou-me e fez-me esta pergunta que nunca mais esqueço. Disse-me: o que vos havia feito de voltar a Amílcar Cabral? O que é que fizeram no vosso Amílcar Cabral? Sim, fiquei sim, assim. Sim. Disse, infelizmente, nós o matamos e enterramos.
1: Sim.
2: Portanto, para dizer que Amílcar Cabral é uma figura mundial.
1: Isso significa que a Guiné no passado teve visões culturais muito importantes de partilhar. Hoje, o que teria?
2: Sim. O Amílcar Cabral é um visionário. Ele tinha percebido bem que a luta de libertação não devia limitar-se só à luta armada. Portanto, abriu outras frentes, a luta diplomática, a luta política, o que o levava muitas vezes a viajar. E numa dessas viagens ele veio aqui a Roma, e precisamente aqui no Vaticano. Aquela famosa audiência concedida pelo Papa Paulo VI a esses três líderes. Amílcar Cabral, Sinho Neto e Marcelino dos Santos. Amílcar Cabral, precisamente, é que chefiou esta delegação. Portanto, aquele encontro foi muito, muito determinante. Determinante, quer dizer, esses líderes dos movimentos de libertação serem recebidos pelo Papa no Vaticano, em pleno contexto da guerra de libertação, em que eram tratados de terroristas. Portanto, aquele acontecimento foi muito determinante, foi uma vitória do ponto de vista diplomático, quer dizer, uma derrota do governo português na altura. Portanto, Cabral, exatamente, aproveitou das viagens, das relações internacionais para facilitar o processo da luta de libertação.
1: Hoje, a herança de Amílcar Cabral para os jovens na Guiné-Bissau tem tido algum impacto? Tem tido interesse?
2: Infelizmente, não. Porque eu digo sempre que Amílcar Cabral deve ser a referência para os jovens. Cabral, na altura, era, podemos dizer, um dos privilegiados, se não o único privilegiado, que tinha tudo para viver feliz com a família e tudo. Mas ele rejeitou esse privilégio e pensou no povo. Quer dizer, ele mostrou-nos que não se pode ser feliz sozinho diante do sofrimento dos outros. Por isso que ele continua a ser o modelo dos jovens, nesse sentido em que era um altruísta. Pensar nos outros. Quer dizer, não pensar, sentir-se feliz sozinho, deixando os outros no sofrimento. Então, é por isso que ele decidiu exatamente encontrar essa via de libertar todo um povo, quer dizer, para que o povo guineense, cabo-verdianos, sintam felizes.
1: Livres, portanto. E então, e nesse momento, diante de todas estas circunstâncias que se vive na Guiné, qual é a sua percepção sobre o nível da esperança dos jovens e como é que a população em geral tem reagido diante de tudo aquilo que está a acontecer?
2: Bom, diante da situação que se vive, que se tem vivido nesses últimos anos, a situação não encoraja muito os jovens. Muitas vezes é a situação de desespero, de desânimo, e é isso que está na base da fuga de tantos muitos jovens. Os que puderam sair, saíram. Portanto, os sinais de esperança são poucos. Infelizmente, muitos jovens também estão neste caminho de...
1: Da ganância,
2: do poder, sim. E, sobretudo, da corrupção. Haver os jovens que assumem responsabilidades a nível de Estado e vão no mesmo caminho dos veteranos na corrupção. Portanto, há a necessidade da mudança de mentalidade dos jovens. Os jovens devem ter aquela mentalidade de serem úteis para o país, para os outros, para os irmãos, para voltarem para os valores éticos, morais. E também espirituais.
1: Isso torna difícil a tarefa da Igreja redar esperança, reanimar a esperança num contexto assim tão difícil para os jovens.
2: Sim, sim. É um desafio para a Igreja, dizer, redar, dar de novo essa esperança aos jovens. Mas, felizmente, posso dizer que a Igreja é um instrumento para muitos jovens de reencontrarem essa esperança, a razão de continuar a crer tanto numa sociedade melhor, num mundo melhor. Portanto, a Igreja continua a investir tanto na formação, desde jardins de infância até a universidade, formação no sentido de formar o homem novo, como dizia Cabral, Dom Sedímio, formar homens com mentalidades novas, com corações novos.

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1: Olá, amigos de todo o Brasil e demais países lusófonos, está no ar o programa em língua portuguesa da Rádio Vaticano Vatican News desta terça-feira, 22 de setembro. Traremos para você que está sintonizado conosco as últimas notícias sobre as atividades do Papa, da Santa Sé e da Igreja no Mundo. Nos estúdios, Raimundo Lima. A assessoria técnica de hoje é de Bruno Orti. E vamos ao pensamento bíblico que escolhemos para você. Mas a cada um foi dada a graça segundo a medida do dom de Cristo. Da carta de São Paulo apóstolo aos Efésios, capítulo 4, versículo 7. E vamos aos destaques do nosso programa de hoje. Basílica de São Pedro, instalação com 1.096 sons, lembra as vítimas das guerras. Padre Renato Chieira celebra os 30 anos da Casa do Menor Itália. Leão 14 recebe imagem de Nossa Senhora da Amazônia. Inteligência artificial, o Papa, transformar os frutos da inovação tecnológica em instrumentos de paz. Santo Padre rezará o terço pela paz com centenas de crianças no Vaticano. E ainda, o Bispo Guerino de Tora sobre o Padre Luigi Di Liegro, o santo dos mais necessitados, que batia à porta de todos. Essas e outras notícias a partir de agora. O programa em língua portuguesa da Rádio Vaticano Vatican News desta terça-feira está apenas começando. Como destacamos em nossas manchetes, Basílica de São Pedro, instalação com 1.096 sons, lembra as vítimas das guerras. Os detalhes com o colega Silvonei José.
0: Por ocasião do Dia Internacional da Paz das Nações Unidas, celebrado nesta segunda-feira, 21 de setembro, o átrio da Basílica de São Pedro sediou o evento Sounds of Loss. A instalação sonora, idealizada pelo diretor alemão Philipp Gröning, teve como objetivo chamar a atenção para as vidas humanas perdidas nas guerras, por meio de uma série de sons irregulares, como rumores e disparos. A iniciativa contou com o apoio do Dicastério para a Cultura e a Educação, do Dicastério para a Comunicação e da Fábrica de São Pedro. A instalação era composta por 1.096 sons gravados individualmente, transmitidos em intervalos irregulares ao longo de 49 horas. De acordo com o projeto, cada som representa uma pessoa morta na guerra durante esse período. Com base nas estatísticas de 2026, citadas pelo projeto, um som é reproduzido em média a cada 2,6 minutos. O cardeal José Tolentino de Mendonça, prefeito do Dicastério para a Cultura e Educação, acolheu com satisfação a iniciativa, definindo o diretor Gröning como um verdadeiro mestre do silêncio. Gröning já havia dirigido em 2006 o conhecido documentário O Grande Silêncio, no qual explora a vida, as tarefas e os rituais cotidianos dos monges da Grande Chartreuse, um mosteiro situado nas profundezas dos Alpes franceses. No projeto Sound of Loss, Philipp Gröning semeia o terreno fértil do silêncio com breves explosões de som, que servem para chamar nossa atenção para a tragédia cotidiana da perda de vidas humanas nas guerras que assolam o mundo, afirma de Mendonça. E descreve o projeto como um convite à responsabilidade, exortando as pessoas a ouvir o grito das vítimas de violência e agressão e nunca ceder à complacência e à distração. Por sua vez, o cardeal Mauro Gambetti, arciprestre da Basílica de São Pedro e presidente da Fábrica de São Pedro, destaca que acolher o Sounds of Loss significa oferecer um espaço de escuta e reflexão sobre as vítimas dos conflitos. A instalação, acrescenta ele, nos lembra o valor de cada vida humana e nossa responsabilidade compartilhada de construir caminhos de paz. Paulo Ruffini, prefeito do nosso Dicastério para a Comunicação, expressa gratidão a Gronink por ter idealizado um projeto capaz de nos despertar de nosso torpor diante da guerra.
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0: Um pastor com cheiro de ovelhas. É assim que pode ser descrito o padre Renato Chieira, sacerdote italiano de 84 anos, natural da região de Cuneo, que há 50 anos vive no Brasil, ao lado de crianças e jovens em situação de rua. Conhecido como o Anjo dos Meninos de Rua, o missionário dedicou sua vida à acolhida daqueles que se encontram entre os mais vulneráveis da sociedade. A trajetória do padre Chieira está ligada à Casa do Menor, realidade por ele fundada no Brasil e que, nesse ano, celebra importantes aniversários. Em Mondovì, no Piemonte, na Itália, amigos, voluntários, apoiadores e benfeitores se reuniram no mosteiro de São Biagio para 3 dias de oração, encontros e reflexão, marcando os 30 anos da Casa do Menor Itália. A celebração acontece no mesmo ano em que são recordados os 40 anos da fundação, no Rio de Janeiro, da Casa do Menor São Miguel Arcanjo. Na Guiné-Bissau, a missão de Bambandinka também celebra 5 anos de presença. 30 anos não são apenas um aniversário, mas uma história feita de rostos, encontros e mãos estendidas, afirmou padre Chieira durante as celebrações. Segundo ele, a Casa do Menor continua escolhendo permanecer ao lado daqueles que se sentem esquecidos, para que cada criança e cada jovem possa descobrir que é amado, acolhido e capaz de construir o próprio futuro. Esta festa é, sobretudo, um grande agradecimento a todos aqueles que caminharam conosco, acrescentou o missionário, destacando a contribuição de tantas pessoas que, ao longo das décadas, apoiaram a missão junto às crianças, aos jovens e às famílias. Para o padre Chieira, a questão fundamental não é apenas a pobreza material. A maior pobreza é não se sentir filho, não se sentir amado, afirmou ele. É justamente diante dessa realidade que ele identifica a missão da Casa do Menor. É esta a fronteira na qual somos chamados a ser presença de amor. E é isso que faz a Casa do Menor pelos meninos de rua. No último dia 7 de setembro, em sua sala no Palácio Apostólico do Vaticano, o Papa Leão XIV recebeu em audiência particular o cardeal Pedro Ricardo Barreto, ex-presidente da Conferência Eclesial da Amazônia, CIAMA, que estava acompanhado pelo sacerdote jesuíta Adelson Araújo dos Santos, originário de Manaus e professor na Pontifícia Universidade Gregoriana em Roma. A ocasião serviu para que o Santo Padre recebesse um presente especial enviado pelos católicos da área missionária Nossa Senhora da Amazônia, da Arquidiocese de Manaus, no Amazonas. Tratava-se da imagem da Mãe de Jesus com o Filho ao colo, ambos com traços indígenas, a representar os povos originários e as populações tradicionais que ocupam boa parte do território amazônico e cuja população é estimada em 3 milhões de habitantes, distribuídos em cerca de 390 etnias em toda a Pan-Amazônia, por sua vez formada por 8 países e um território ultramarino. De fato, um quadro de Nossa Senhora da Amazônia já tinha sido presenteado ao Papa Francisco durante o Sínodo da Sinodalidade, trazido de Manaus pelo padre Adelson e entregue ao Papa junto com o cardeal Leonardo Steiner, arcebispo de Manaus e atual presidente da CIAMA. A novidade desta vez é que o presente enviado ao Papa foi uma pequena estátua em madeira que reproduz a pintura do quadro, cuja autora é a artista amazonense Lara Dennis. A artista buscou retratar em sua obra a realidade e a cultura dos povos da região amazônica, por meio da imagem da Virgem Maria e do Menino Jesus, com traços amazônicos, ou seja, com a pele mais escura do que as imagens trazidas pelos colonizadores e primeiros missionários europeus, vestida com um manto inspirado na arte dos povos Vaimiri Atroari e sustentada por uma vitória régia, planta típica dos rios e lagos da Amazônia. Ao receber e agradecer pelo presente especial, o Papa Leão expressou a sua alegria ao saber que, em honra à Nossa Senhora da Amazônia, está sendo construído em Manaus um novo santuário mariano, cujo projeto arquitetônico buscará incorporar igualmente elementos da fauna, flora e das tradições indígenas da região, fortalecendo assim o desejo da Igreja de adquirir sempre mais o rosto amazônico nessa região vital para todo o planeta. Inteligência Artificial. Papa Leão, transformar os frutos da inovação tecnológica em instrumentos de paz. Leão XIV envia uma mensagem aos participantes da primeira edição da Inteligência Artificial for Peace, simpósio internacional que teve início nesta segunda-feira na Pontifícia Universidade Lateranense, aqui em Roma, dedicado às oportunidades e aos desafios apresentados pela inteligência artificial na prevenção e resolução de conflitos, na proteção dos direitos humanos e na governança. O apelo é o da Magnifica Humanitas, e aquele reiterado pelo Papa. Uma inovação tecnológica, com a inteligência artificial em primeiro lugar, que esteja a serviço da dignidade humana, fortaleça os vínculos e seja, portanto, instrumento de paz, e não de novas divisões e desigualdades. Leão XIV volta a expressar esse desejo diante de um progresso tecnológico cada vez mais acelerado em sua mensagem aos participantes do Inteligência Artificial for Peace. Trata-se de um simpósio global bienal que teve início nesta segunda-feira, 21 de setembro, e se encerra nesta terça, na Pontifícia Universidade Lateranense, dedicado às oportunidades e aos desafios apresentados pela inteligência artificial nos processos de prevenção e resolução de conflitos, na proteção dos direitos humanos e na construção de novos modelos de governança. Na Sala Magna da Universidade Pontifícia, assim como em diversas salas virtuais, reúnem-se especialistas, pesquisadores, representantes de instituições do mundo acadêmico e de organismos internacionais para compartilhar experiências e aprofundamentos sobre a relação entre inteligência artificial, conflitos e construção da paz. A todos eles chegou a saudação do Papa e uma mensagem lida no início dos trabalhos pelo padre Andrei Ciuti, chanceler da Pontifícia Academia para a Vida. Em um mundo marcado por conflitos e divisões, escreveu o Papa, o desenvolvimento da inteligência artificial exige uma visão inspirada pela sabedoria e pela caridade, para que o progresso tecnológico possa estar a serviço da dignidade de cada pessoa e fortalecer os vínculos que unem a família humana. O Papa cita a sua encíclica Magnifica Humanitas, quando afirma que o desígnio de misericórdia de Deus continua a se manifestar na história também hoje e torna-se uma bússola na era digital para vivermos nossa vida segundo o Evangelho. À luz dessa consciência, o Papa encoraja a aprofundar como a inteligência artificial, guiada por uma autêntica atenção ao bem dos outros, possa favorecer o diálogo, a reconciliação e a solidariedade entre os povos, contribuindo para transformar os frutos da inovação tecnológica em instrumentos de paz. O simpósio, iniciado nesta segunda-feira, foi promovido pela Universidade para a Paz da ONU e pela representação da instituição acadêmica na Itália, juntamente com a Pontifícia Academia para a Vida e a Pontifícia Universidade Lateranense, onde se realizam as sessões plenárias e os trabalhos temáticos. O encontro foi concebido não como um evento isolado, mas como um congresso bienal e uma plataforma internacional permanente. O objetivo do Inteligência Artificial for Peace é favorecer o diálogo entre pesquisa científica, instituições, diplomacia, economia, filosofia, mundo acadêmico e dimensão religiosa. No centro está uma questão cada vez mais urgente: como fazer com que a inteligência artificial seja orientada para a paz e não se torne mais um fator de conflito? A paz não pode ser considerada simplesmente como a ausência da guerra, explica o reitor da Universidade para a Paz da ONU, Francisco Aravena, um dos participantes do Congresso. A paz é um processo que requer instituições, conhecimento, cooperação e capacidade de enfrentar as causas profundas dos conflitos. A inteligência artificial, segundo ele, pode oferecer instrumentos extraordinários nessa direção, mas também pode ampliar desigualdades, tensões e novas formas de conflito. O Papa Leão XIV se unirá a centenas de crianças na oração do Terço pela Paz, no dia 1 de outubro, às 17 horas, hora local, na Gruta de Lourdes, nos Jardins Vaticanos. Espera-se a presença de 700 a 1.000 crianças de escolas e paróquias de Roma que rezarão junto com o Papa e se unirão espiritualmente a crianças, famílias, escolas e comunidades cristãs de todo o mundo. O evento marcará o início da Semana Mundial de Oração por 1 milhão de crianças rezam o terço, iniciativa promovida pela Fundação Pontifícia Ajuda a Igreja que Sofre há mais de 20 anos. Este ano, pela primeira vez, a campanha se estenderá por uma semana inteira, de 1º a 7 de outubro, permitindo que dioceses, paróquias, escolas, comunidades e famílias de todos os continentes escolham o dia mais adequado às suas necessidades pastorais, permanecendo unidos na mesma intenção de oração pela paz e unidade. A semana se encerrará no dia 7 de outubro, festa de Nossa Senhora do Rosário. Enquanto as crianças em Roma rezam com o Papa Leão, iniciativas semelhantes já em andamento em diversos países, desde comunidades indígenas na Amazônia boliviana até paróquias no Sudão, Zimbábue, Moçambique, Serra Leoa e muitos outros lugares afetados por guerras, pobreza ou instabilidade. No Sudão, onde o conflito continua causando enorme sofrimento, o padre Frank Mandozzi, da região pastoral de Coste, confirmou a participação de crianças de várias paróquias e escolas. Milhares de quilômetros de distância, em uma comunidade indígena Tsiman, na Amazônia boliviana, a irmã Patrícia Botelho Lopes relata que as crianças já estão rezando o terço em Tsiman e espanhol. No Zimbábue, a paróquia de São Cristóvão, da arquidiocese de Bulaio, reunirá crianças no domingo, 4 de outubro. Nas próximas semanas, o pároco padre Charles Mafuruto também pretende alcançar as comunidades mais remotas e os centros de missa espalhados por toda a paróquia, alguns a muitos quilômetros de distância. No Paraguai, a rádio Paiupucu também planeja promover a iniciativa por meio de suas transmissões e transmitir ao vivo o terço rezado pelas crianças da paróquia de Santo Eugênio de Mazenod, convidando famílias, escolas, paróquias e catequistas a se unirem à oração. A campanha de 2026 inspira-se na mensagem de Fátima: no fim, o meu imaculado coração triunfará. No convite deste ano aos participantes, o cardeal Kurt Koch, presidente internacional de ajuda à Igreja que Sofre e prefeito do Dicastério para a Promoção da Unidade dos Cristãos, recorda que o Imaculado Coração de Maria representa uma vida inteiramente aberta ao Espírito Santo e aponta Maria como modelo de fé, amor e oração. A iniciativa assume um significado especial no momento em que milhões de pessoas enfrentam guerras, violência, perseguição, pobreza e incerteza. Nesse contexto, a oração das crianças pretende ser um sinal simples, mas universal, de confiança e esperança. Crianças de diferentes línguas, culturas e países, unidas na mesma oração pela paz. A iniciativa Um Milhão de Crianças Rezam o Terço começou na Venezuela em 2005 e gradualmente se transformou num movimento global de oração que envolve crianças, famílias, paróquias, escolas e grupos eclesiais em todos os continentes.
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1: Grande alegria é o que expressa Dom Guerino de Tora, bispo auxiliar emérito da Diocese de Roma, primeiro colaborador e depois sucessor de Padre Luigi Di Liengro no cargo de diretor da Caritas de Roma, ao tomar conhecimento da notícia de que Leão XIV aprovou a decisão de dar os passos necessários para que seja iniciada a investigação diocesana sobre a vida, as virtudes e a fama de santidade de Padre Luigi Di Liengro, presbítero desta igreja, falecido em 12 de outubro de 1997. O bispo acrescenta que é importante reconhecer os méritos de Padre Luigi em sua atividade pastoral e, sobretudo, em sua dedicação total aos pobres, aos mais necessitados de nossa cidade. É uma grande alegria para todo o mundo da Caritas, explica Di Tora à mídia vaticana, para todos aqueles que o conheceram e para quem se lembra do funeral, onde estavam presentes os pobres ao lado do presidente da República. Um homem que nos deu um grande exemplo, que nos deu algo com que dar continuidade à sua obra a serviço dos mais necessitados, lembrando sempre que é preciso sujar as mãos, como ele mesmo dizia. Padre Luigi Di Liengro nasceu em Gaeta em 16 de outubro de 1928 e foi ordenado sacerdote em 1953. Em 1972, assumiu o cargo de diretor do Centro Pastoral Diocesano para a Animação da Comunidade Cristã e dos Serviços Sociais, uma perspectiva a partir da qual, durante o histórico Congresso sobre os Males de Roma, em 1974, pôde destacar a pobreza, a marginalização e os problemas sociais da capital. Poucos anos depois, em 1979, surgiu a Caritas Diocesana de Roma e Di Liengro foi seu primeiro diretor, cargo que manteve até sua morte, ocorrida em Milão em 12 de outubro de 1997. Sua concepção de caridade ia além da assistência. Padre Di Liengro, que era frequentemente chamado de o padre dos mais necessitados, procurava compreender as causas da pobreza para poder intervir antes que a pessoa fosse excluída da sociedade. Em Roma, o albergue e o refeitório noturno da Rua Marsala ainda hoje levam seu nome. Em 2025, seus restos mortais foram transferidos do Verano para a Basílica dos Doze Apóstolos. Meu conhecimento sobre o Padre Luigi remonta à época em que eu era criança, conta Dom Di Tora, e frequentava a paróquia de São Leão Magno, no Prenestino. Lembro-me de quando, em 1952, ele, um jovem vigário paroquial, chegou e nós fazíamos parte do oratório. Nós o acompanhávamos e percebíamos qual era o seu empenho. Apesar dos muitos anos de trabalho juntos, a lembrança mais vívida de todas é, para Dom Di Tora, a dedicação total que o padre Di Liengro reservava aos mais necessitados, aos mais esquecidos da sociedade. Lembro-me de um episódio em particular, quando ele nos disse que partiria para a Bélgica, a fim de conhecer os italianos que trabalhavam nas minas de Marcinelle. Foi ele também quem trouxe para Roma a realidade do mundo operário. Lembro-me de um dos acampamentos que fazíamos junto no Trentino com os jovens, os operários que estavam entrando no mundo do trabalho naquela época, com suas dificuldades e esperanças, e toda a atenção do Padre Luigi estava voltada para essa realidade. Em seguida, a colaboração em uma paróquia da Zona Leste de Roma e a sucessão na direção da Organização de Caridade da Diocese. Trabalhei com ele quando era pároco de São Policarpo e prefeito daquela região. Portanto, cuidava diretamente da Caritas na Zona Leste. Depois, com a morte dele, em 1997, fui chamado pelo cardeal Camilo Ruini, na época vigário-geral do Papa para a Diocese de Roma, para sucedê-lo na direção da Caritas. Dar continuidade à sua obra foi como sentir na pele a força espiritual de Padre Diliegro. Além disso, certamente, acrescenta Dom Ditora, ter que dar continuidade à obra que ele iniciou foi para mim um grande compromisso, pois ele era realmente um grande homem de espiritualidade e sabia aliar isso a uma grande atenção a todos os problemas. Eu vinha da paróquia e, para mim, foi um pouco mais difícil me integrar nessa realidade, e a lembrança de Padre Luigi sempre esteve viva e forte. Não só os colaboradores me lembravam dele constantemente, mas também pelo que ainda se via de toda a sua obra. O carisma e a espiritualidade de Padre Diliegro estavam sempre a serviço dos outros, em busca dos outros. Ele não era apenas o santo da porta ao lado, conclui o bispo, mas também batia à porta dos outros. Não era alguém que desanimava, mas seguia em frente com suas convicções.

E assim, amigo ouvinte, chegamos ao final do nosso programa de hoje. Como sempre, agradecendo pelo carinho da sintonia, prometemos estar de volta amanhã neste mesmo horário, se Deus quiser. Você, como sempre, o nosso forte abraço e até lá.

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1: Amigas e amigos ouvintes, saudações sororais e fraternais. Sintonizam a Rádio Vaticano a transmitir o seu programa em língua portuguesa para os ouvintes que nos escutam no continente africano e pelo mundo fora. A sala de imprensa da Santa Sé divulgou na manhã desta terça-feira, dia 22 de setembro, os detalhes da longa peregrinação que o Papa fará de 6 a 17 de novembro próximo à América Latina, visitando Uruguai, Argentina e Peru, na viagem apostólica mais longa do seu pontificado até agora. Encontros, celebrações, visitas e orações em santuários, com etapas em locais políticos e espirituais ricos em história e significado. O retorno à diocese de Chiclayo, onde foi bispo, e um dia passado na Amazônia peruana entre missionários e povos indígenas. E na sua viagem à França, de 25 a 28 de setembro próximo, o pontífice visitará a capital Paris, Lourdes, onde se encontra o Santuário Mariano, e Metz, cidade natal de Robert Schuman, um dos pais fundadores da União Europeia. Eu sou Filomeno Lopes. Como dizíamos, a sala de imprensa da Santa Sé divulgou na manhã desta terça-feira, dia 22 de setembro, os detalhes da longa peregrinação que o Papa Leão XIV fará na América Latina de 6 a 17 de novembro próximo, visitando Uruguai, Argentina e Peru, naquela que será a viagem apostólica mais longa do seu pontificado até agora. Mais pormenores com o colega Silvonei José.
2: A sala de imprensa da Santa Sé divulgou os detalhes da longa peregrinação que o Papa fará de 6 a 17 de novembro próximo, visitando Uruguai, Argentina e Peru, a viagem apostólica mais longa de seu pontificado até agora. Encontros, celebrações, visitas e orações em santuários, com etapas em locais políticos e espirituais ricos em história e significado. O retorno à diocese de Chiclayo, onde foi bispo, e um dia passado na Amazônia peruana entre missionários e povos indígenas. 12 dias sem interrupção, cerca de 20 viagens de avião e helicóptero, encontros com todas as realidades possíveis de cada país, social, política, eclesial. Visitas a governos, centros de assistência, santuários, prisões e o retorno à querida diocese, a qual dirigiu um pensamento em sua primeira aparição no balcão central da Basílica de São Pedro, Chiclayo, a diocese no norte do Peru, da qual foi pastor, o coração de sua missão. O Papa partirá para a França daqui a poucos dias, mas já está pensando em sua próxima viagem apostólica à América Latina, de 6 a 17 de novembro. Como se sabe, as três etapas, Uruguai, Argentina e Peru, durarão mais do que a sua viagem à África em abril, tornando-se a viagem internacional mais longa do pontífice estadunidense. Nesta segunda-feira, a sala de imprensa da Santa Sé divulgou o programa detalhado da peregrinação latino-americana de Leão XIV, que começará na capital uruguaia, Montevidéu, onde o Papa, que partirá do aeroporto de Roma, Fiumicino, às 7 da manhã, hora local do dia 6 de novembro, chegando às 16h30, hora local. A recepção oficial será realizada no aeroporto internacional de Montevidéu, Carrasco, seguida da cerimônia de boas-vindas na Praça Independência e do tradicional encontro de início de viagem com as autoridades, a sociedade civil e o corpo diplomático. Depois, o Papa visita o presidente uruguaio, Orsi, no edifício José Artigas e, após cerca de uma hora, celebrará as vésperas com bispos, sacerdotes, diáconos, religiosos, religiosas e seminaristas na Catedral Metropolitana da Imaculada Conceição e dos Santos Felipe e Tiago. O Papa ficará hospedado em Montevidéu e de lá, no dia seguinte, 7 de novembro, irá a Paissandu, a terceira maior cidade em tamanho e população, além de importante centro econômico do país. Ali celebrará a missa no Parque Paris-Londres. Em seguida, retornará a Montevidéu num voo de 45 minutos. Após um breve descanso, visitará a paróquia de Nossa Senhora de Guadalupe, na capital, para um encontro com a comunidade. Logo depois, encontrará os representantes do mundo da educação. No domingo, dia 8, será a vez de Florida, o berço da nação, pois foi palco da Declaração de Independência em 1825 e também por abrigar o Santuário da Virgem dos 33, padroeira do Uruguai. Aos pés da Virgem, na praça em frente à catedral, o Papa celebrará a missa, irá almoçar com os bispos e seguirá depois para o aeroporto para tomar rumo de Buenos Aires, capital da Argentina, segunda etapa da viagem apostólica. A sua chegada está prevista para as 16h30, horário local. E após o acolhimento, antes das cerimônias de boas-vindas na histórica Casa Rosada, está programada a visita ao Monumento ao General San Martín e aos Exércitos da Independência na Praça São Martín. No Palácio Presidencial, o Papa se reunirá com o presidente Javier Milei. Duração prevista de 40 minutos. Depois, se reunirá com as autoridades, os representantes da sociedade civil e o corpo diplomático no Palácio da Liberdade. A programação será retomada no dia seguinte, dia 9, com uma viagem, desta vez curta, a Cloipole. Trata-se de uma pequena cidade a 26 quilômetros ao sul do centro da capital, que o Papa Prevost visitará para conhecer de perto os profissionais e os assistidos do pequeno cotolengo Dom Orione de Cloipole, uma verdadeira aldeia da caridade, que aparece entre as maiores obras assistenciais da família orionina. O Jorge Mário Bergoglio, quando era arcebispo de Buenos Aires, conhecia bem o centro, que visitou várias vezes. Ao retornar a Buenos Aires, às 11h30, será celebrada a missa em frente a um dos conjuntos esculturais mais icônicos e imponentes da cidade, o Monumento dos Espanhóis no coração do bairro de Palermo. A cidade de Córdoba será o destino do segundo dia da viagem. O Papa chegará de avião no dia 10 de novembro e seguirá imediatamente para o pátio da Escola da Aviação Militar, onde celebrará a missa. Após o almoço, ele se encontrará com os bispos e o clero do país na Catedral de Nossa Senhora da Assunção. Leão XIV se despedirá da Argentina no dia 11 para seguir para o Peru, mas antes de partir visitará o coração espiritual do país, ou seja, o Santuário de Luján. O Papa partirá de Buenos Aires em direção a Lima, capital do Peru. O voo está marcado para as 14 horas e a chegada por volta das 17h30, onde será realizada a recepção oficial na base aeronaval de Callao. No dia 12 de novembro, começará com o encontro com os bispos na capela do Palácio Arquiepiscopal. Na mesma manhã, está previsto um evento que espera seja significativo para toda a nação, o encontro sobre os desafios e as esperanças para o futuro do povo peruano. O cenário será a praça em frente à catedral. Enquanto isso, a

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1: A viagem do Papa Leão XIV à França de 25 a 28 de setembro será também um percurso pela história do cristianismo francês. Paris e Saint-Denis, primeiras etapas da visita, colocarão o Papa diante de diferentes momentos da trajetória da Igreja no país. Das tradições ligadas a São Dionísio, primeiro bispo de Paris, aos novos rostos das comunidades cristãs. Dos lugares de estudo e formação aos espaços de acolhimento de pessoas em situação de exílio. Em meio a essa diversidade emerge uma mesma pergunta: como anunciar o Evangelho num mundo em transformação? Na tarde da sexta-feira, Leão XIV percorrerá de Papa Móvel os 2,5 quilômetros que separam a Igreja de Notre-Dame-des-Champs da Praça Saint-Michel. O trajeto remete às origens da evangelização de Paris e à memória de São Dionísio, tradicionalmente considerado o primeiro bispo da cidade. Próximo dali, o Instituto Católico de Paris, fundado em 1875 no antigo convento dos Carmelitas, acrescentou outra dimensão ao percurso, a transmissão da fé por meio do estudo e da formação. É justamente nesse espaço que Leão XIV estará na manhã seguinte para encontrar membros da Assembleia Sinodal Provincial, catecúmenos e neófitos. O encontro colocará lado a lado a transmissão do conhecimento e os primeiros passos na vida cristã. O percurso público de sexta-feira terminará na Place Saint-Michel, diante da fonte construída em 1858 e 1860, cuja figura central é o arcanjo Miguel vencendo o demônio. Outro momento significativo será a visita à Catedral de Notre-Dame, onde Leão XIV celebrará as vésperas com bispos, sacerdotes, diáconos, pessoas consagradas e seminaristas da França. A Catedral constitui um dos lugares em que a memória nacional e a memória da Igreja se encontram de maneira particularmente forte. No sábado pela manhã, a dimensão missionária da viagem ganhará um rosto diferente na Maison Baquita, no 18º arrondissement de Paris. O espaço acompanha e promove a integração de pessoas em situação de exílio. Ali, a missão aparece ligada à hospitalidade, ao encontro e à atenção cotidiana às pessoas. A instituição recebeu o nome de Josefina Baquita, mulher sudanesa que foi escravizada, torturada e vendida antes de se tornar religiosa na Itália. Canonizada por São João Paulo II em 1 de outubro de 2000, Baquita tornou-se também uma referência da esperança cristã. A Maison Baquita procura responder ao apelo lançado pelo Papa Francisco em 2017 para acolher, proteger, promover e integrar as pessoas em situação de exílio. Bento XVI apresentou a trajetória de Baquita como um testemunho da esperança cristã na encíclica Spe Salve. Segundo o texto, seu encontro com Deus permitiu-lhe descobrir uma esperança maior do que a simples expectativa de encontrar senhores menos cruéis, a consciência de ser definitivamente amada e esperada pelo amor. Essa experiência, acrescentava Bento XVI, despertou nela o desejo de compartilhar a libertação recebida. A presença de Leão XIV na Maison Baquita coloca assim a questão migratória dentro do horizonte da missão cristã. Em uma sociedade na qual o acolhimento aos migrantes também provoca divisões no interior das próprias comunidades cristãs, a instituição propõe começar pelo encontro e pela relação pessoal. O itinerário do Papa chegará novamente a Saint-Denis durante o fim de semana, quando mais de 80 mil jovens entre 17 e 35 anos são esperados no Stade de France para uma vigília de oração com Leão XIV. O local recupera simbolicamente o ponto de partida da narrativa missionária associada a São Dionísio.

0: pela disponibilidade a mais uma conversa aqui nos nossos estúdios da Rádio Vaticano e Vatican News. Bem-vindo, padre.
1: Obrigado, obrigado, doutor Filomeno, obrigado.
0: Ok, então primeiro temos que perguntar qual é o motivo desta passagem aqui por Roma, enfim.
1: Obrigado, obrigado por esta oportunidade, como sempre. Bom, estou de passagem por Roma e desde 5 de mês de agosto que estou em Itália, mas estava no norte da
0: Da Itália,
1: Itália
0: sim.
1: e nesses dias, uma semana que me encontro em Roma para, enfim, bom, visitar as basílicas, a cidade e passar também por universidades para ver novidades,
0: Aggiornamento.
1: aggiornamento, sim.
0: Okay. E então, a Guiné, como é que deixou? Quais são nesse momento, digamos assim, as prioridades, não? Sabemos que o país está a atravessar um momento muito difícil, isso significa também a recomposição em termos da pastoral, enfim. Enfim, como deixou o país e como é que acha que a Igreja está a responder aos desafios deste momento assim um pouco conturbado?
1: Bom, o país, a Guiné, como o doutor acompanha, desde as últimas eleições de 2025, né, é que, bom, o país está mergulhado de novo em crise. E a crise continua até agora. O último acontecimento foi o referendo.
0: Referendo, sim.
1: No mês de agosto passado. Portanto, podemos dizer que o país continua sempre à procura de caminhos de estabilidade, de reconciliação que nos leve à paz. E a Igreja, como sempre, procura ser sinal de esperança nestas situações difíceis. Situações muitas vezes de desespero da parte do povo. A Igreja procura ser sinal de esperança, comprometendo-se sempre com o anúncio do Evangelho, a boa nova que liberta, a boa nova da paz, do amor, da fraternidade. Mas também, paralelamente ao anúncio explícito do Evangelho, a Igreja, como sempre, está comprometida no social, com as escolas, os hospitais, os centros de saúde. E, sobretudo, a Igreja continua a ser porta-voz, digamos, da esperança, procurando mediar situações de conflito. A Igreja procura ser a voz de esperança do povo.
0: E neste momento, digamos assim, que está também aqui, há um evento que vai decorrer no dia 12, aqui em Roma, portanto, esse jardim é dedicado a Amílcar Cabral. O que é que isso significa e, sobretudo, por que, a seu ver, Cabral é assim tão estimado fora? Enquanto, seja mas não só na Guiné, mas também em Cabo Verde, por que essa? Como é que se explica?
1: Diante desta notícia, a minha sensação é de alegria e de orgulho. Isso vem confirmar mais uma vez a grandeza de Amílcar Cabral, a grandeza universal. Portanto, Amílcar Cabral é património do mundo inteiro, da África e da Europa. O facto de Roma, o governo italiano dedicar um espaço, neste caso, um jardim a Amílcar Cabral, isso vem, portanto, mostrar essa dimensão universal de Amílcar Cabral, um património que, infelizmente, este património está a ser aproveitado mais pelo exterior do que pelos filhos da América Cabral, neste caso, os guineenses e
0: E um
1: talvez
0: pouco Cabo Verde
1: Cabo Verde
0: também,
1: um pouco.
0: sim.
1: Fiz a Mônica Cabral, quer dizer, me lembro também, foi um ano aqui em Roma, foi numa conferência, um congresso internacional. Depois de eu me apresentar como vindo da Guiné-Bissau, um bispo, um cardeal de Congo Brasa, ouvindo o nome da Guiné, no intervalo procurou-me e fez-me esta pergunta que nunca mais esqueço. Disse-me: "Queres que vos haver feito de volta na Amílcar Cabral?" O que é que fizeram no vosso Amílcar Cabral? Sim, fiquei assim. Disse: "Infelizmente, nós o matamos e enterramos." Portanto, para dizer que a Amílcar Cabral é uma figura mundial.
0: Isso significa que a Guiné no passado teve visões culturais muito importantes de partilhar. Hoje, o que teria?
1: Sim. O Amílcar Cabral é um visionário. Ele tinha percebido bem que a luta de libertação não devia limitar-se só à luta armada. Portanto, abriu outras frentes, a luta diplomática, a luta política, o que o levava muitas vezes a viajar. E numa destas viagens ele veio aqui a Roma, e precisamente aqui no Vaticano. Aquela famosa audiência concedida pelo Papa Paulo VI a esses três líderes. Amílcar Cabral, Sinho Neto e
0: Marcelino
1: dos Santos. Amílcar Cabral, precisamente, é que chefiou esta delegação. Portanto, aquele encontro foi muito, muito determinante. Determinante, quer dizer, esses líderes dos movimentos de libertação serem recebidos pelo Papa no Vaticano, em pleno contexto da guerra de libertação, em que eram tratados de terroristas. Portanto, aquele acontecimento foi muito determinante, foi uma vitória do ponto de vista diplomático, quer dizer, uma derrota do governo português na altura. Portanto, Cabral, exatamente, aproveitou das viagens, das relações internacionais para facilitar o processo da luta de libertação.
0: Hoje, a herança de Amílcar Cabral para os jovens na Guiné-Bissau tem tido algum impacto? Tem tido interesse?
1: Infelizmente, não. Porque eu digo sempre que Amílcar Cabral deve ser referência para os jovens. Cabral, na altura, era, podemos dizer, um dos privilegiados, se não o único privilegiado, que tinha tudo para viver feliz com a família e tudo. Mas ele rejeitou esse privilégio e pensou no povo. Quer dizer, ele mostrou-nos que não se pode ser feliz sozinho diante do sofrimento dos outros. Por isso que ele continua a ser o modelo dos jovens, nesse sentido em que era um altruísta. Pensar nos outros. Quer dizer, não pensar, sentir-se feliz sozinho, deixando os outros no sofrimento. Então, é por isso que ele decidiu exatamente encontrar essa via de libertar todo um povo, quer dizer, para que o povo guineense, cabo-verdiano, sintam felizes.
0: Livres, portanto. Livres. Sim. E então, e nesse momento, diante de todas estas circunstâncias que se vive na Guiné, qual é a sua percepção sobre o nível da esperança dos jovens e como é que a população em geral tem reagido diante de tudo aquilo que está a acontecer?
1: Bom, diante da situação que se vive, que se tem vivido nesses últimos anos, a situação não encoraja muito os jovens. Muitas vezes é a situação de desespero, de desânimo, E é isso que está na base da fuga de tantos muitos homens. Os que puderam sair, saíram. Portanto, os sinais de esperança são poucos. Infelizmente, muitos jovens também estão neste caminho
0: da ganância,
1: do poder, sim. E sobretudo da corrupção. Haver os jovens que assumem responsabilidades à universidade e vão no mesmo caminho dos veteranos na corrupção, etc. Portanto, há a necessidade da mudança de mentalidade dos jovens. Os jovens devem ter aquela mentalidade de serem úteis para o país, para os outros, para os irmãos, voltarem para os valores, valores éticos, morais e também espirituais.
0: Isso torna difícil a tarefa da Igreja redar esperança, reanimar a esperança num contexto assim tão difícil para os jovens.
1: Sim, sim, é um desafio para a Igreja, dizer, redar, dar de novo essa esperança aos jovens. Mas, felizmente, posso dizer que a Igreja é um instrumento para muitos jovens de reencontrarem essa esperança, a razão de continuar a crer tanto numa sociedade melhor, num mundo melhor. Portanto, a Igreja continua a investir tanto na formação, desde jardins de infância até a universidade, formação no sentido de formar o homem novo, como dizia Cabral, Dom Sedímio, formar homens com mentalidades novas, com corações novos.